voz, a presença e a elegância de Emílio Santiago.

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No programa Radiola, 4 horas. Ih, rapaz, deixa eu ver aqui, 4h45. O programa Radiola tá no nível de audiência do mesmo patamar, até um pouquinho acima do Jornal da Manhã, viu? Rapaz, olha a quantidade de pessoas que estão ouvindo. Meu Deus do céu. Muita gente ouvindo o programa Radiola, o melhor da nostalgia. Essa é boa, né? Carta sobre a mesa, Amado Matista, bom dia para todos vocês. Olha, já tem gente aqui me esperando, hein? Muita gente ouvindo pela internet, bom dia para vocês, hein? Mesmo patamar, tem um pouco acima do Jornal da Manhã.

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0: Bom dia, minha gente querida. Já são 4:58. 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Bom dia, minha Bahia, bom dia, meu Brasil, bom dia pra vida, hein? Bom dia com Jesus pra todos vocês.
1: Bom dia, Titio Falcão.
0: Bom dia, Juju, bom dia.
1: Bom dia, Titio Falcão.
0: Bom dia, bom dia, bom dia, meu rei.
1: Titio Falcão, o café já tá pronto.
0: Olha, um cafezinho dá um ânimo, né? Por conta da cafeína, um cafezinho quentinho agora cai bem demais, né? Mas não bebi café não, viu? 4:59. Hoje já é, meu amigo, hoje é 14. Hoje é segunda-feira, 14. Praticamente um mês, a metade do mês já tá na conta, né? Meu Deus do céu, como o tempo tá voando, você vai ver isso quando passar, quando se aproximar dos 50, aí você vai ver isso direitinho, né? Poxa, a gente vai vendo as nossas vidas sendo consumidas pelo tempo, é de lascar, viu, menino? O sistema do mundo é de lascar. Olha, bom dia, amigo Falcão, Deus lhe proteja a sua vida, a sua família. Radiola hoje com o Amado Batista, secretária. Massa, amigo. Manda um abraço aí pra Aurélio, em Sacoaíra. Pra Fábio, Fábio Baitaba, Jorge em Itajibá. A Jonga em Tuberá. Tony de Procópio, Tony do Ônibus em Corga de Pedras. Manda um abraço aí também pra Diarone. Pra Netinho do Porco, velho Cabeção, Mano Velho, Adalto, Perna de Boneca. Óbvio, Quebra-Filtro, Zé Paulo, Zé da Onça, Tina Tilápia, Pai Paulo e Marrochinha. Valeu, líder de audiência. E o Flamengo, hein? Oh, assistiu o jogo do Flamengo. O Flamengo jogou muito, hein? O Flamengo jogou igualmente time grande. Valeu, Babão.
2: Olha aí, como é que tá? Só mandando um abraço.
0: Fala, Marcelo.
2: Tudo aqui, meu pai, meu Jacundari, Zé Bala, Zé Pintura, Zé da Onça.
0: Marcelo, o áudio aí vem embolado com outro áudio, com o áudio da rádio, ó. Ó, vou passar de novo, você vê, viu? Ouça só, viu? Ó.
2: Aí, como é que tá? Só mandando um abraço pra minha esposa, toda a família.
0: Tá vendo? Aí, manda outro áudio aí, viu, Marcelo? Deu embolação do Medônia, viu?
3: Bom dia, Falcão. Bom dia, Juju. Bom dia, Reinan. Bom dia pra minha mãe, Nelci, pra Buíto, Travessão, pra Léo, pra Roque da Viola, Pastor Alcide, Pio da Tilápia, Ivo Vaqueiro, pra Babão, pra Tubaína, pra Balta Peixeiro, pra Pé de Pano, professora Loura e seu esposo Paulo, pra Ticiane, pra Dandara, Helenise, Brandão SM e pra todos os ouvintes de AZ, pra não esquecer. Falcão, se possível, passa a música de igual pra igual. Valeu, Falcão.
0: Valeu, Deus, Fábio. Bom dia, bom semana dia, Fábio. Paz. Bom dia, Fábio. Olha, bom dia, amigo Falcão. Uma segunda-feira aí abençoada pra todos nós. Falcão, toca Zezé de Camargo e Luciano. Ofereça aí pra Zezé Pedreiro, Pescador Mentiroso, Ilo Vaqueiro, Juju, Reinã, Gil Vaqueiro, pra Carrá e a esposa e todos os seus ouvintes. Aqui é Coxa, valeu Falcão, valeu Coxa, um abraço meu irmão, obrigado pela moral da audiência. Meu amigo Cal tá lá em Uberaba, alô Cal, daqui a pouquinho a Alana acorda, né Cal? Daqui a pouquinho a Alana acorda pra ir pra escola. Meninos, manda um beijo pra Alana.
1: Um beijo pra você.
0: Daqui a pouquinho ela pula da cama.
1: Oi, minha amiga, eu tava com saudade de você.
0: Um abraço, Cal, bom dia. Aí o Baitaba, meu amigo Rafael, alô, Rafael, um abraço, bom dia pra você, Rafael, bom dia, Rafael. Opa, quem tá por aqui?
4: Bom dia, meu amor.
0: Bom dia, Thaís. Bom dia, Thaís.
4: Uma semana abençoada pra nós todos.
0: Com certeza.
4: E você, como é que está?
0: Eu tô bem, tô em paz.
4: Uma boa programação. Tô aqui.
0: Obrigado,
4: na escuta, Thaís. E aí, cara, a música da sequência vai pra todo mundo, de AZ, pra Lucia, Pé de Pano, todos os ouvintes, de uma forma direta e indiretamente. Beijo, Thaís Lohan.
0: Um abraço, Thaís. Bom dia, Thaís, lá em Aiquara. Oh, música bonita. Eve Paulinho, Viajante Solitário, foi essa música que Thaís ofereceu para todos vocês, né?

Linda música, viajante solitário, 5:06. Uma música aí para os meus amigos vaqueiros. Alô, minha vaqueirama, alô, minha vaqueirama, bom dia. Vocês que começam cedo aí na atividade, né? No meu tempo, música de vaqueiro era isso, ó. Era toada, essas coisas, né? Hoje mudou tudo, né? Hoje é música de paredão para vaqueiro.

0: alguém.
1: Alô, minha vaqueira ama de toda a região. Alô, Nanau Vaqueiro. Alô, Nanau Vaqueiro. Abraço, bom dia pra você. Alô, Jó Vaqueiro. Bom dia, Jó, meu amigo. Meu amigo Juvenal lá na Fazenda Miraflor. Alô, Juvenal. Alô, Tássio Vaqueiro. Bom dia, minha vaqueirama. Opa, alô, vem Mangangá na Fazenda Graciosa. Bom dia, bom dia, bom dia. Mangangá e sua equipe. Alô, meu amigo Marcelo aí na Fazenda Fegã. Alô, minha vaqueirama. Alô, vaqueira Minabes. Bom dia, bom dia, bom dia.

0: Renato, hein, irmão? Vamos chamar o zaqueiro pra vaquejada de salão lá no mês de outubro.
1: Olha a hora, minha vaqueira, olha a hora. 5:13. Bom dia, minha Bahia. Bom dia, meu Brasil.
0: Segura lá, meu irmão. Oi!

0: bota no boi farinha. 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
1: Opa, nós, 5h16, bom dia pra todos vocês. Mais uma semana começando e a gente por aqui, né? Ganhei mais um pouquinho de tempo aí porque eu passei a propaganda eleitoral gratuita logo no início. 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
1: 5h18. 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Essa música é muito bonita, né? Essa música é muito bonita. 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Alô, teu Jonas, bom dia. Alô, dona Vera, bom dia. 5h20. 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Bom, quem tá por aqui, deixa eu ver seguindo na sequência, deixa eu ver quem tá por aqui.
3: Bom dia, Falcão.
1: Bom dia, Cássio.
3: Bom dia, Cássio. Bom dia, Renan. Falcão, aqui é o nobre Cássio Cachorrão. Falcão, tô aqui, tava aqui ligado no Adiola e agora tô ligado aqui no Lúcio Costa de beleza? Deixa um alô aí pra Cosme, pra Zete, Zé Caçouza, pra Midinha, pra Jovem Tadeu, na quadra 17, e pra Pio da Pilápia, e pra todos em Piauí, que é o nobre Cajurão. Valeu, Falco, bom dia.
1: Valeu, Cássio, um abraço, bom dia pra você, Cássio. Deixa eu ver quem tá por aqui, Falco. Deixa eu ver quem tá por aqui. Antes, eu mando um abraço aí pra meu amigo Zé do Beiju. Alô, Zé do Beiju, já tá trabalhando aí, né, meu velho? Opa, nós. Esse Brasil, quem trabalha não tem moral, né? Porque o salário, na verdade, o que a gente ganha não dá, né? Pra sustentar, né? Dá malmente pra sustentar a família, mas não dá pra você ter, de repente, assim, uma boa vida. É, infelizmente, né? O trabalhador realmente não tem muita moral aqui nesse país, né? Mas o povo esquece de tudo. O povo esquece de tudo. Tem momentos aí que o povo esquece de tudo e dando a correr atrás dos políticos, né? 5h22.
3: Bom dia, Falcão. Falcão, manda um alô aí.
1: Bom dia, bom dia, bom dia, meu irmão.
3: Da Silva, pra Jotão, pra Santo Velho, pra César, pra Rogério, pra Omi, pra Baixinha, pra Milena, pra Alex Cabeleireiro, pra Jess da Fazenda de Du, pra lá e pra Nau, pra todos que estão ouvindo aí seu programa aí em São Paulo. Valeu, Falcão.
1: Valeu, meu irmão. Abraço, bom dia pra você, meu irmão. 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Não tenha medo não, viu? 5h23. 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Aí é Cacique Pajé. Inquilina Violeira.

Pra nós, batida de viola, retada de boa, 5 horas 27 minutos, atendendo o pedido do meu amigo Fábio, você lá da zona rural de Ubaitaba. Alô, Fábio. Abraço, bom dia pra você. Mato Grosso e Matias, de igual pra igual.

0: sabe, né? Quem sabe de igual pra igual. Moda bonita. Mato Grosso e Matias, acerta o seu relógio pelo meu Roscoff. Já são 5h30.
1: Bom dia, Titio Falcão.
0: Bom dia, Juju, bom dia.
1: Bom dia, Titio Falcão.
0: Bom dia, meu rei, bom dia. Bruno e Marrone. Enquanto eu brinco, você chora.
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0: pra nós. Olha a hora, meu amigo trabalhador. Olha a hora, minha amiga dona de casa. Acerta o seu pelo meu.
1: Titio Falcão, 5:35,
0: Juju.
1: Bom dia, Titio Falcão.
0: Opa, bom dia, Juju. Bom dia.
1: Bom dia, Titio Falcão.
0: Bom dia. Ontem eu tava assistindo o Fantástico. Acabei de desligar a televisão. Nossa, é muita propaganda eleitoral gratuita. Nossa, uma em cima da outra. Isso aí é chato, né? Olha, bom dia, Fal. Abençoado seja o nosso dia. Manda um alô aí pro pessoal do Ribeirão, Lusitânia. Serra o pé da cama aí de tio Bita, de tio Roque, senhor Daniel, Gedeon. Manda um alô pras crianças, Lucas, Juju, Lucas, Cauê, Juju e Renan. Ô, minha tia Isil, ixi, Isil tá desse jeito, é? Ixi, se puder, toca uma música aí de Leandro Leonardo, Pensa em Mim. Juju e Renan, quero um alô especial.
1: Um beijo pra você.
0: Bom dia, Aline Xavier.
1: Oi, minha amiga, eu tava com saudade de você.
0: Isil não tá errado não, né? Isil tá certo mesmo. Poxa, um abraço, Isil, bom dia.
2: Bom dia, compadre de fora.
0: Bom dia, meu pé.
2: Bom dia, ótima segunda-feira, ótimo começo de semana pra toda a nossa família. Eu quero ouvir Trio Remeleixo Bom Demais, ofereço
0: Trio Remeleixo,
2: Paulo, Thaís Orhan, Zé Bala, Marcelo, Mangangá, Joca da Cerâmica, Gina no Santa Rita, Jane Canelão, Dona Raimundo e Roque, Carlinhos de Jerusalém, Birataia, Fábio, e para todos os seus ouvintes.
0: Valeu, meu bom pé, dia. Um abraço, meu pé.
3: Bom dia, Falcão.
0: Bom dia, meu Zé Bala.
3: Meu Zé Bala, um alô aí pra Pé de Pano, um alô pra Mangangá, alô pra Bardô na Fazenda de Arnaldo Magalhães, Marcelo na Fazenda Fregão, aí pra João do Beju, para todos.
0: Valeu, meu Zé Bala. 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Não se esqueça. Bom, me leva pra casa, Vevérica Camargo e Luciano. Essa música, quem pediu foi a Dandara, lá na rua Dom Pedro II. A guria acorda cedo, hein? A guria acorda cedo pra ouvir o programa. Um abraço, bom dia pra você, guria.

0: Aí, Vedélica Marque Luciano me leva pra casa, afete o seu pelo meu, 5h40.
1: Bom dia, Titio Falcão.
0: Bom dia, Juju, bom dia.
1: Bom dia, Titio
0: Falcão. Bom dia, bom dia, meu rei.
1: Titio Falcão já tá na hora de ir pra
0: escola. Quase que na hora, quase que na hora.
1: Titio Falcão já tá na hora de ir pra escola.
0: Opa, daqui a pouquinho. 5h41, bom dia, minha Bahia, bom dia, meu Brasil. Aí é Breno Reis e Marcos Viola.

0: segurança.
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0: hora, meu amigo trabalhador, na hora, minha amiga dona de casa, acerta o seu pelo meu.
1: Se te focou, para a hora, hein?
0: 5h46, bom dia, minha Bahia, bom dia, meu Brasil. 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
2: Ô, Focão, opa! Tô mandando abraço pra esposa Rosa, pra toda a família dela, meu pai, minha mãe, o primeirinho, o Val da Rua da Soura, a dona Anísio, pra todos meus amigos, Pio Rio, pra grande amigo Zé Pintor, Zé da Onça, Zé de Bala, Mangangá, pra Danilo, Guedes, pra todos meus amigos da região, pra Pé de Pano, Sra. Loura, Tem Gordo, Paulo, todos meus amigos da região.
0: Valeu, meu velho, abraço, bom dia pra você, bom dia pra você no oferecimento da Agrocampa, fonte do agronegócio. 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Olha, o cacau convencional, né? Segundo o mercado cacau, R$316 arroba. Já o cacau certificado, R$385 arroba, tá bom? A informação é do mercado do cacau. Bom, o Boi Gordo fechou a semana pelo CPEA em R$349,50.
3: Bom dia, Falcão.
0: Opa, segundou. Bom dia, segundo.
3: Aí eu mando um alô pra Fábio lá no sítio Nova Esperança, pra Roque da Viola, pra Dona Cir, pra Marcelo Ninho Baitaba, pra Gênio Ninho Itabuna, pra Léo, pra Dio, pra Maria, pra Fernando e pra todos os ouvintes, que seja segunda-feira tranquila pra todos. Valeu, Falcão.
0: Valeu, meu irmão. Valeu, um abraço, bom dia pra você. Olha, o Clima Tempo informa que hoje tá previsto pra cair uma leve garoa, 0,2, que eu acho que nem vem, né? Uma probabilidade de 55%, acho que nem vem. O sol nasceu às 5 horas e 35 minutos. Tá previsto para o pôr do sol às 17 horas e 34 minutos. Hoje sol com muitas nuvens, né? De manhã, pancada de chuvas à tarde, à noite, a chuva para. Tá bom? É o que aponta o Clima Tempo. Temperatura varia mínima 18, a máxima 28 graus, hein? Aí é Bruna Viola, 5h49. Bom dia, minha Bahia. Bom dia, meu Brasil.

0: demais. Tá aí, Bruna Viola, 5:51.
1: Bom dia, Titio Falcão.
0: Bom dia, Meneghel, bom dia, Meneghel.
1: Bom dia, Titio Falcão.
0: Bom dia, bom dia, bom dia. Alô, Netinho do Porco, alô, Netinho do Porco. Deve estar aí dando uma limpeza, né? Um abraço, bom dia pra você, Netinho do Porco, aí no Centro Comercial, José Mota Fernandes. Opa, Sérgio Paulinho, Canoeira é o nome da música.

pra nós quem vai cair na pescaria aí. Aí o pessoal diz que pescar que nada. É isso, rapaz. A idade vai chegando, a gente tem que procurar alguma coisa pra fazer, né? 5:55, bom dia, minha Bahia, bom dia, meu Brasil, Serra Menorte, Fabiano. Para de chorar, para de chorar.

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6: Opa, nós, 5:59. Mandar um bom dia aí para... pra minha mãe Luzia, tá lá no sítio, é cedeiro, hein? Pensei que era eu que ia levar a senhora. Ô, tá faltando, sabe o que nesse sítio aí? Um cafezinho, hein? Cafezinho bom, não tem, mas tem um cevadazinho aí, né? Um abraço, bom dia pra senhora, um bom dia também pro Vezé. Meninos, manda um beijo aí pra Luzia.
7: Um beijo pra você.
6: Tá lá, meu rei, manda um beijo aí pro Vezé.
7: Oi, meu amigo, eu tava com saudade de você.
6: Aí. Ali, um abraço, bom dia pra vocês aí no sítio Paraíba, no sítio Pôr do Sol. Sítio Pôr do Sol, mudou de nome agora, né? Olha, bom dia, Fausto, Evânia. Manda um bom dia pra todos. Deus abençoe a nossa semana. Um bom dia aí pra Juju, pra Renan. Um bom dia pra Zane Canelão. Um bom dia pra Alda e Adriele, lá no Bom Sem Farinha. Um abraço, dona Vânia. Um abraço, dona Vânia. Agora é hora de parar o que tá fazendo e vamos acompanhar a oração do Pai Nosso, tá bom? 6:00.

Pai nosso que estais no céu, santificado seja o vosso nome. Venha a nós o vosso reino. Seja feita a vossa vontade, assim na terra como no céu. O pão nosso de cada dia nos dai hoje. Perdoai as nossas ofensas, assim como nós perdoamos a quem nos tem ofendido. E não nos deixeis cair em tentação, mas livrai-nos do mal.

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4: 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Deus
5: é lindo, a vida de quem é fiel.
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0: cedo ir pra escola.
1: Daqui a pouquinho. Hoje não teremos o Jornal da Manhã, viu? O Gene falou que por motivo de saúde não teremos o Jornal da Manhã. Olha, um suspeito de integrar aquela quadrilha que arrombou loja de celulares aqui em Piauí e entre outras cidades, pois é, um dos envolvidos foi preso, hein? Quer ver? Preso mais uma vez, lá na capital baiana, tá bom? Hoje não teremos o Jornal da Manhã, por motivos de saúde. Olha, em Biratá, a colisão entre carro e moto, na noite de sábado, deixa dois jovens feridos, aí na BR 650. Bom, também teve uma colisão frontal, ali na 116, colisão de carretas, provoca incêndio e interdita o trecho da 116 entre Jequié e Manuel Vitorino, né? Muitos acidentes acontecendo. Anotou o preço do cacau? O cacau convencional, R$316 e a referência para Bahia. Tá bom? É o que aponta o mercado do cacau. Já o cacau com certificado, R$385 a rouba, hein? Eu e você já fomos. Peço a vocês que não desligam o rádio. 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Pode ser também, né? 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Comprou ou não comprou, Adalto? Fala a verdade, pegou lá em Bota Peceiro, viu? Minha amiga Doraci também colabora com a gente, viu? 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Doraci, minha amiga Petrola em Santrezinha. Petrola já vendeu todas as pomadas. É, Petrozinha retada, viu? Ela vem buscar mais hoje. Um abraço, Petró. Bom, dessa vez Lúcia não vai estar colaborando com a gente não, viu? Lúcia da Aparecida não vai estar colaborando com a gente não. 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
2: Bom dia, Falco.
1: Bom dia, meu amigo.
2: Eu mando um alô pra minha esposa aí, mas Juju, Renan, Maverick, Gel, no Japumerim e família. Que Deus lhe dê um bom começo de semana.
1: Meu irmão, um abraço, bom dia pra você, muito obrigado, hein? 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Alô, Pastor Alcides, bom dia. Isso, coloca a trilha, Falco, coloca a trilha. Aê, lasqueira no caminho da feira. Aí, não, fala o seguinte, toca a música agora não. Se toca não, bate certo. Tá quase aqui em cima da propaganda eleitoral gratuita ali, né? Que é de 15 em 15. 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Tá desempregado, meu irmão? Olha a oportunidade de emprego. Ou você tá de boa, recebendo auxílio e não quer dar um prego numa mão pra ninguém. Tá vendo aí você? Tá vendo você?

0: 6h10. Bom, se tiver fim de trabalhar, só ir lá, viu? Fale que foi o que mandei, tá bom? 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Bom, são 6h11, 6h11. 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Alô, seu Jonas. Alô, dona Vera. Bom dia pra vocês.
1: Alô, Focão.
0: Opa.
1: E aí, meu amigo, como é que tá? Até com o Zé Castor. Tem como vocês mandaram um alô aí pra nossa vaqueirão, mas na nossa região. Manda um alô aí pra Tássio Vaqueiro, seu Zé, pra seu Joel, seu Zé Paulo, pra meus amigos da região dos Boi, pra Cachorrão, pra seu Joelso, pra Salatiel Machado, aí pra nossos amigos aí, pra você especialmente, é você que é um homem de elite. Bom dia. Fique com Deus, meu amigo. Bom dia. Valeu, aí, mande velho. Um alô aí pra Emo e Chiclete. Mazão. Fique com Deus, meu amigo. Bom
0: rapaz,
1: dia,
0: Chiclete. Chiclete tá bem, rapaz. Chiclete tá sumido. Um abraço, bom dia pra você, meu velho. Viu? Alô, Petron. Petron em Santa Terezinha. Alô, Petron. Um abraço, bom dia pra você, Petron. Opa, bom dia, Falcão. Eu ainda tô aí. A última mensagem que eu atendi foi 5h12. Petrol 5h14. Aí deu um intervalozinho pra chegar a mensagem agora 5h22. Olha, bom dia, Falcão, Renan e Juju. Ótima e abençoada segunda-feira pra todos nós. Manda um bom dia pra Jaime Brandão, Clériston Brandão, Clarice Brandão, Chayane, Binho, Líria, Dandara. Líria Brandão também, e Dandara, é? Pra Fábio de Baitaba e todos os ouvintes. É, Elenise Brandão. Bom dia, Elenise. Bom dia, Elenise. Deixa eu ver quem tá por aqui, meu amigo Jorge Bush. Oh, que beleza. Final de semana, esse mal de semana. Mano, banho em nossa Santa Terezinha. Aí sim, hein, Jorge Bush. Fez calor, hein? Fez calor. Também foi pro Rio. Só que a água tava fria, hein? A água tava fria ainda, mas deu pra tomar banho, tá bom? Valeu, Jorge Bush. Um abraço. Bom dia pra você em Santa Terezinha. Que só você em Santa Terezinha. Não se esqueça de comprar pomada 2000 na mão da minha amiga Petró, hein? Petró é gente da gente. Essa Petró tem alguma treta lá em Jequié. É algum coroa lá, né, Petró? É alguma treta, hein, que é.
2: Titio Falcão, para de liberdade.
0: Ah, se ela vai pra lá direto.
2: Para com esse, Titio Falcão.
0: E tem data certa.
2: Para com esse, Titio Falcão.
0: Ai,
2: ai. Titio Falcão, o senhor vai apanhar, viu?
0: Ai, ai. A Petró é esperta. Olha, bom dia, Potência. Hoje é aniversário de Gilmar, do Jogo do Bicho. Também é aniversário de Daniel, o neto de Neide. O neto de Neide Cairo aí na Avenida São Salvador. Deus abençoe sempre. Alô, Joelso. Um abraço, bom dia pra você, meu irmão. Hoje não teremos o Jornal da Manhã, tá bom? Hoje não teremos o Jornal da Manhã. A gente mandou mensagem aqui, disse que foi por motivo de saúde.
1: Ô, Focão.
0: Opa, nós.
1: Bom dia. Bom dia pra nós todos. Gostei daí, das músicas aí de vaquejar.
0: Aô, Paraná.
1: Deus dá um bom dia pra Jô, pra Daniel, tudo que tá na escuta aí, que Deus dê um bom dia. Mandar um bom dia pra Laura e Neu lá na Vila Temão, tá na escuta. Mas abre
3: Deus abençoe o nosso dia.
0: Valeu, meu velho. Valeu, rapaz. Com esse horário eleitoral gratuito, apertou demais o programa, viu?
4: Bom dia, Focão.
0: Bom dia, meu irmão.
4: Tem como você anunciar aí? A gente veio atrás de um empregado pra tomar conta de fazenda.
0: Fazenda.
4: Desempregado. Ou fazenda ou sítio pra tomar conta. Toca uma banda aí. Rapaz, banda sem parei aí.
0: Esses dias o Caba me pediu, rapaz, dá um emprego pra mim aí, de vaqueiro, aquele negócio todo. E aí, não falei aqui no rádio, não apareceu. Aí quando o Caba entrou em contato com ele, o cara botou tanto conforme, rapaz. Ah, porque vai ficar longe, que não sei o quê. Rapaz, não é tão longe. Tem tudo lá e o Caba pulou fora, né? Então... Ele trabalha de quê? Deixa eu ver aqui, deixa eu dar uma olhada aqui de novo.
4: Bom dia, Focão. Tem como você anunciar aí? A gente veio atrás de um empregado pra tomar conta de fazenda. Ah, meu tio tá desempregado.
0: É o tio dele, viu? Ó.
4: Fazenda ou sítio pra tomar
0: conta. Bom, pra tomar conta de fazenda ou de sítio, tá bom? Bom, era pra deixar o contato aí, mas se alguma pessoa procurar, se a pessoa realmente quiser trabalhar, porque nem todo mundo, né? Nem todo mundo quer. Como eu falei a história do rapaz aqui agora, né? E o, cara,
4: dia,
0: e o cara, na verdade, é trabalhador, porque eu conheço. Trabalhador, alguma coisa ele achou, não sei, porque ele realmente é trabalhador retado.
5: Bom dia, bom dia.
0: Bom dia, bom dia, meu irmão.
5: Da Fazenda Águas Claras, meu bom dia hoje é pra quem na Fazenda Fatia, pra Valdício, pra Arnaldo na Fazenda Lusitânia, pra Sinho, pra Gedeon, pra Dona Helene Xavier, pra Cauê, pra Lucas, pra Roque, lá no Morro de Cervela, e pra todos os ouvintes na Fazenda Águas Claras, Falcão, teu bom
0: valeu,
5: dia.
0: Valeu, Lenito Nunes, valeu, um abraço, bom dia pra você, meu irmão. Ô, Falcão, bom dia, estou por cá, ligado no seu programa. É Lantiel, e o Mengão, hein? O Mengão jogou ontem, igualmente time grande, né? Valeu, um abraço, meu amigo Lantiel, bom dia. 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Você toca uma música, né, gente? Aí, Periquito Gás, manda um abraço aí pra Glorinha. Alô, Glorinha. Meninos, manda um beijo pra Glorinha, pra ela se alegrar.
2: Um beijo pra você.
0: Se alegra, Glorinha.
2: Um beijo pra você.
0: Um abraço, Glorinha.
2: Oi, amiga. Eu tava com saudade de você.
0: Opa, alô, Glorinha. Alô, doutor Sandro. Um abraço, bom dia pra vocês aí, viu? 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
2: Para com esse, tio Falcão.
0: É porque dá um levante. 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Alô, Dona Maridete, bom dia, bom dia. Tem que parar um pouquinho pra tocar a música, né, gente? Eu ainda estou em 5h39 nas mensagens. Ainda estou em 5h39. Opa, essa música aqui vai pra meu amigo Coxa da Avenida São Salvador. Alô, Coxa, um abraço, bom dia pra você, meu irmão.

pra nós. 6:21. Atenção, menino. 6:22. Tá na hora de acordar a criança, se preparar. Alô, Luiz, aí da Fazenda Manquinha. Alô, Luiz. Tá na hora, Luiz. Dona Irene, acorda, Luiz, aí. Eu sei que ele é cedeiro, mas hoje ele pegou no sono. Acorda ele pra ir pra escola, viu? Abraço, bom dia pra vocês aí na Fazenda Banquinha. Alô, alô, seu Dedé, já tomou um cafezinho aí, hein, seu Dedé? Ô, oh, trembão, um cafezinho quentinho, hein? Lady 22, Barreirito, Andorinha Mensageira.

Olha a hora, bichinho, olha a hora, acerte o seu pelo meu, 6:24, bom dia, minha Bahia, bom dia, meu Brasil, Jacó e Jacozinho empreitada perigosa.

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0: Leona, gente, Leona, alô, meu amigo trabalhador, alô, minha amiga dona de casa, acerta o seu relógio pelo meu Roscoff.
1: Titio Falcão, para a hora.
0: 6:32.
1: Bom dia, Titio Falcão.
0: Bom dia, Juju, bom dia.
1: Bom dia, Titio Falcão.
0: Bom dia, bom dia, bom dia. Como eu já vinha falando, hoje não teremos o Jornal da Manhã, a Jenny falou que é por motivo de saúde, tá bom? Rapaz, já tem que, vai dar pra atender os ouvintes. Vamos ver?
2: Bom dia, meu amigo Falcão.
0: Bom dia, meu amigo Rubalo.
2: Itaúna. Bom dia pra todos. Bom dia para Deus da Geladeira, para Junão, para Léo do Frank. Que Deus abençoe o nosso dia abençoado. Que Deus dá um bom dia para nós.
0: Valeu, meu amigo. Falar em Léo do Frango, não se esqueça, Léo do Frango tá precisando de um funcionário, tá bom, gente? É um assistente de vendas, tá bom? Você vai estar acompanhando o vendedor, né? Vai estar também dando assistência na loja. Tá bom, meus amigos? Então, se você está desempregado, oportunidade boa. Você que está sem trabalhar aí, né? E vai levar o currículo lá em Léo do Frango. Se você tiver meu contato, eu te passo o contato de Léo do Frango, tá bom? Aí você já manda o currículo para ele. Ou então, vá logo na loja, meu irmão. Tá precisando? Monte na Calanga agora. Monte na Calanga, meu amigo. E vá logo lá na loja, viu? Ali na rua José Muniz Ferreira, conhecida Rua do Cacau, número 334. Fale com Léo ou Gordurinha. Pode falar que foi o que mandei, viu, meu filho? Falei, rapaz, eu vi Falcão falando lá no rádio. Tá precisando de uma pessoa aqui, auxiliar de vendedor. Auxiliar de vendas, tá bom? Bom dia, Falcão. Aqui é Zé Paulo, passando para agradecer mais um dia. Mais um dia recebido. Bom dia para todos os meus amigos e amigas. Alô, Zé Paulo. Falar que também Zé Paulo tem a pomada do Resmino. Na Aparecida aí, só Zé Paulo, hein? Tem só você da Irmã Dulce aí. É, na Aparecida, só Zé Paulo, tá bom? Ali, a Lúcia não pôde colaborar com a gente dessa vez não, tá bom? Beleza? E lembrando que Pomar 2000, ela não vende na internet. A original, não. A original, só na fábrica, meu irmão. Só na fábrica, tá bom? Olha, bom dia, Falcão. Aqui é Lúcia Maria e Evaristo na escuta. Beijo pra Juju, beijo pra Renan. Bom dia, Lúcia. Bom dia, Evaristo. Olha, bom dia, Falcão. Eita, apareceu um negócio aqui na frente do computador. Vamos lá. Bom dia, Falcão, que o nosso grandioso Deus abençoe nossa semana com muita paz e proteção divina. Vamos trabalhar, né? Porque vamos trabalhar, né? Porque quem anda em dias com compromisso e vitória, com compromisso a vitória é certa. É Liz. Um abraço, Dona Liz. Bom dia, Dona Liz. Dona Liz, lá da casa Evamel, a esposa do meu amigo Zé Paulo. Tá na hora de acordar as meninas, Dona Liz. Bom dia, Dona Liz. Meu amigo Daniel, alô, Daniel. Lá do Ribeirão.
3: Falcão, bom dia, Falcão.
0: Ô, Daniel, bom dia, bom dia, meu velho, bom dia.
3: Deixar uma alusão aí pra povo do Ribeirão da Mata aí, minha galera boa aqui. Vaqueiro Nanau aí em Vila Temã.
0: Alô, Nanau.
3: Gente, doutor Jair aí, Rogério, no Hilário. Povo do Morre Sem Vela aí. Deixar uma alusão aí também pra Juju e Renan.
0: Opa.
3: Valeu.
1: Um beijo pra você.
3: Que Deus abençoe nossa semana,
1: um
3: nosso dia.
0: Valeu, meu amigo Daniel.
1: Oi, meu amigo, eu tava com saudade de você.
0: Valeu, meu amigo Daniel, um abraço, bom dia pra você, muito obrigado pela audiência. Deixa eu ver quem tá por aqui,
4: Bom dia, Facá.
0: Bom dia, Gás.
4: Bom dia pra você, bom dia pra Juju, Renan, pra Loura, pra Raílda, Mané Vaqueiro, Paranava, Negro de Crescenso, Rei. Toda vaquerama, todos ouvintes do musical sertanejo, que Deus abençoe e dê um bom dia.
0: Valeu,
4: bota
0: abraço,
4: música,
0: bom dia.
4: Aí pra mim.
0: Valeu, meu velho, abraço, bom dia pra você, gato velho.
5: Bom dia, Falcão. 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
0: 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Bom, deixa eu ver quem tá por aqui. O Cássio mandou um vídeo pra mim. Ô, Cássio, peraí que eu vou publicar esse vídeo já, viu, Cássio? Abraço, bom dia pra você, Cássio.
6: Bom dia, tio Rocão, que ele tá fazendo um pouquinho. Manda um alô aí pra nós. Pra meu tio Bruno, minha tia Adriana, minha tia Loura e pra minha mãe. Acordei pra ir pra escola e pra Gigi.
0: Valeu, aí sim, meu amiguinho. Um abraço, bom dia pra você, viu? Aí da Fazenda da Banquinha. Olha, bom dia, Falcão. Cadê aqui? Hoje fez 11 anos que, entre lágrimas e sorriso, descobri o verdadeiro amor. Descobri cores em dias nublados, paz onde é, paz em dia difícil, perfumes, né? É até mesmo em flores que não estava tão perfeita. Ganhei mesmo meu maior presente, Luísa. Ô, fazendo aniversário hoje, né, Luísa? Feliz aniversário, filha. Tudo de melhor, né, que a vida pode oferecer. Sou Renilda. Canta aí um feliz aniversário pra ela, vai.

0: Para com essas coisas, Luísa não guarda essas coisas não, viu? Ela é uma menina estudiosa, ela é uma futura doutora.
1: É pique, é pique, é pique, é hora. Vamos todo mundo bater o parabéns agora, parabéns, parabéns. Parabéns pra você nessa data.
0: Opa, valeu, Luísa. Felicidade, muitos anos de vida com muita paz. Doutora Luísa, um abraço, hein? Futura doutora, né? 11 anos, que bom. Alô, Edu, tá ligado no programa musical Sertanejo no Caminho 3. Bom dia, Edu.
2: Bom dia, Falcão.
0: Bom dia.
2: Tudo mero.
0: Ô, Pitu.
2: Feliz, um dia, uma feliz segunda-feira, dia do trabalho. Você passa a música de Rick Renda de Holanda. Manda pra todos os vizinhos.
0: Rapaz,
2: todos os amigos.
0: Rick Renda e Holanda, esse eu nunca ouvi, hein? Já ouvi Holanda na voz de Christian Ralph, na voz de Rick Renda eu nunca ouvi. Vou procurar aqui. Valeu, meu amigo Pitu, lá dos Melos. Um abraço, Pitu. Ô, Dona Nil!
3: Bom dia, Falcão.
0: Bom dia, Dona Nil. Já tá em cima da propaganda dele.
3: Acorda, Jean, conhecido por Rubalo.
0: Rubalo.
3: Meu vizinho aqui. Acorda, Jean, para fazer o café.
0: Alô, Jean.
3: O meu café tem 5 da manhã.
0: Opa.
3: E aí, gente, Falcão, o Jean tá doente.
0: Acho que tá calangueado.
3: Vai fazer falta, mas melhora para ele, tá bom? Tenha um bom dia.
0: Valeu, ele falou que tá meio calangueado, mandou uma mensagem 3 e alguma coisa, disse tá calangueado.
4: Ô, Falcão, bom dia.
0: Bom dia.
4: É um bom dia para todos os ouvintes.
0: É preta.
4: Menina, a cavalgada de choro foi boa demais.
0: Muito boa. Agora eu fui lá, agora foi tarde demais, quando o menino foi cantar, aquele Reinaldo, tava tarde, né? Valeu, Preta, um abraço, bom dia pra você, Preta. Olha, bom dia, Falco, tudo bem? Manda um alô aí pra nós, manda um alô pra Carlos da Banquinha, aqui é Adriana, toca aí, minha música, é Adriana, Zé Verica Marques e Luciano, volta pra cá, eu toquei. Volta pra casa, toquei essa música, volta pra casa, que pediu foi até a Dandara, na rua da Pedro II, mas toquei essa música. A doutora Luísa aqui, ó, toda bonitona, futura doutora, tá moçona, viu, pra 11 anos, nossa, tá graudona. Um abraço, olha, rapaz, uma galegona bonitona, um abraço. Meninos, manda um beijo pra Luísa.
5: Um beijo pra você.
0: Aí, ela tá ligada lá,
5: um
0: tá vendo?
5: Um beijo pra você. Ô, minha amiga, eu tava com saudade de você.
0: Tem, a menina já tem pinta assim de uma mulher rica. Já tem pinta de uma mulher rica, uma galegona. Um abraço. Eu mandava alô pra uma. Pra duas crianças. Esqueci, rapaz. Filho de Nilson ali, de Nilson trabalhar na farmácia. Quando foi um dia, Joelson mandou um alô aqui. Feliz aniversário pra doutora. Doutora Fulana, filha de. Acho que é Nilson da farmácia, acho que é Nilson. E eu mandava alô pra eles: pega o rádio, bota na cabeça e aumenta o volume do rádio. E não é que é doutora? Que beleza. E assim vai ser com você também, viu, Luísa? Um abraço, bom dia pra você. Ô, trembão, alô, Dandara. Presta atenção nessa letra, essa música.

0: Opa, ela é Pantera e eu sou Leão.
1: Tio Falcão, para de liberdade.
0: Opa, bexiga.
1: Esse é Tio Falcão.
2: Tio Falcão, o seu Otelo Trido.
0: Ah, que é isso? Vamos ouvir a moda de cabra maço. 6:44, essa música vai para meu amigo José Carlos Pedreiro. Alô, Zé Carlos. Ei, moda boa.

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1: Olha a hora, meu amigo trabalhador. Olha a hora, minha amiga dona de casa. Olha a hora, meninos. Olha a hora, meninos. Acerte o seu pelo meu.
2: Gente, fala a hora aí.
1: 6:49. Bom dia pra todos vocês. Hoje, como já havia falado, né? Hoje não teve Jornal da Manhã por motivo de saúde. O Gene mandou mensagem aqui, tá bom? Olha, bom dia pra todos do Brasil. Feliz Ano Novo. Já podemos falar Feliz Natal primeiro, né? Já podemos falar Feliz Natal pra todo, pra... Cadê aqui? Feliz Ano Novo pra todos os irmãos judeus. Ano de 1787 no calendário deles. Alô Marrom, um abraço, bom dia pra você, meu amigo Marrom. Meninos, manda um beijo aí pra Gael.
2: Um beijo pra você.
1: Gael tá com aquela cabeleira invocada ainda, Marrom?
2: Um beijo pra você.
3: Oi, meu amigo, eu tava com saudade de você.
1: Tá na hora de levantar, Gael, levantar pra ir pra escola tomar um cafezinho. Pra nós, meu amigo Zé Carlos. Alô, Zé Carlos, olha ele aqui, ó. Zé Carlos Pedreiro, foi ele que me indicou aquela, ele que deu a fita daquela música, Modão de Cabra Macho, do Mike Lian.
4: Falcão, aqui é José aí, Carlos Brito Pedreiro. Aí, muito obrigado, meu amigo.
1: Vendo aí?
4: Que Deus abençoe a sua semana. Que Deus nos abençoe, nos livre de todo mal. Valeu, guerreiro.
1: Amém, meu velho, amém. Rapaz, é um programazinho bom, né? As pessoas participam sem incentivo, né? Sem prêmios, né? É, participa naturalmente. Que coisa boa. A audiência ali tá no topo ainda. Não tá no topo. Que beleza, 5:50. Claro que chegando no final do programa, daqui a pouco eu tenho um horário eleitoral gratuito, né? Todo mundo tá gostando, não tá? Todo mundo tá gostando.
0: Torcendo pra dar certo.
1: Gene fumaçou o motor, de que foi, viu? Diz que fumaçou. Se tomasse uma, falava, ah, isso aí é desculpa de quem bebe. Diz que tá, o motor tá fumando, tá feio, viu? Acho que a biela também não tá boa, não, viu? Diz que tá calangueado, né? Valeu, mas gente não bebe, não, né? Ele não bebe nada, ele não bebe, não. Tem umas pessoas aí que vai pra igreja que bebe, mas que eu já vi, né? Umas pessoas que bebem um whiskyzinho, mas gente não bebe, não. Mas tem umas pessoas que, né? Tem uns evangélicos aí que tomam um whiskyzinho, né? Do bom. Diz que bebe, não, eu vi. Eu já sei que bebe. Pare com isso. 6:51. Bom dia, minha Bahia. Bom dia, meu Brasil. Trabalho da moleste. A Gene fumaçou o motor, foi. Ixi. Gene, na verdade, foi uma da Requenguela. Coisa boa de se ouvir.

0: pra nós, isso aí foi uma situação real, hein? Situação real. Na verdade, no início do relacionamento é assim, né? Bom, gente, tô indo embora, né? Tô indo embora, saio um pouquinho mais cedo, tá bom? Porque vem agora a propaganda eleitoral gratuita, tá bom? Tá começando um pouquinho mais cedo, tá bom? Geralmente é pra começar às 7 horas, mas começa às 6h58. Só corrigindo a hora, 6h54, que eu acabei dando a hora errada aqui, né? E puxaram a minha orelha. Puxaram a minha orelha. Bom, tô indo embora, gente, tô indo embora. Olha, bom dia, Falcão. Aqui é Iago. Iago ouvindo a nova de Vitória da Conquista, saindo para trabalhar. Alô, Iago. Um abraço, bom dia pra você, meu irmão. Tenha um excelente dia de trabalho, uma excelente semana, viu? Com a plena certeza e convicção de que comecei, estou finalizando o programa de hoje, é a mesma certeza e convicção de que Deus poderá voltar a qualquer instante. Assim eu confio, respeitando a opinião de cada um de vocês. Meninos!
1: Tchau, tchau, um beijo.
0: Tchau, Meneghel.
1: Tchau, um beijo. Até amanhã, se Deus permitir.
0: Beijo no coração, gente. Até amanhã, se bom Deus permitir. Tchau, tchau.

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0: Semana começando, segunda-feira, sua linda, 14 de setembro de 2026. E aqui estou eu, me recuperando de uma gripe. Pra aí, hein? E aí, tudo bem com você? Como é que foi o final de semana? Aproveitou bastante, deu aquela descansada? 8:02. Segunda-feira carrega aquela fama, né? Injusta de ser um fardo. Mas a verdade é que ela é apenas o reflexo exato da sua rotina. O mundo lá fora não vai te dar trégua. Os prazos continuam apertados e as pendências da semana passada ainda estão no mesmo lugar. A grande virada de chave para hoje não é buscar uma motivação artificial ou fingir um entusiasmo que você não sente. É sobre substituir a pressa pela direção. Ao invés de você tentar abraçar o mundo e resolver tudo nas próximas horas, aí você vai dar aquela parada, vai respirar fundo, vai definir qual é a sua única prioridade real para hoje. Proteja a sua energia do barulho externo, das reclamações alheias e das distrações que só servem para adiar o que você precisa fazer ou o que precisa ser feito. O sucesso da sua semana não depende de um milagre hoje, mas da sua capacidade de executar o óbvio com constância, maturidade e foco. Então, que você tenha uma segunda-feira lúcida, realista e focada no que realmente importa.
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0: Na manhã mais feliz, na manhã mais gostosa do rádio. Feliz por ter você na sintonia, por ter você conectado, ouvindo a gente sintonizado, curtindo a nossa programação. Bom dia, alegria está no ar. Daqui a pouquinho, o momento da informação, dicas para você, às 9:15, link com as fofocas quentíssimas. Muita música boa pra gente começar essa semana, começar essa segunda-feira aqui na Nova. Tá aniversariando hoje? Parabéns para você, felicidade, saúde, muitos anos de vida, tudo de bom para você, hein? Pode comemorar bastante, comemora a sua segunda-feira especial. 988068468 é nosso WhatsApp, nosso Instagram para você seguir, 9FM89.
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0: Para começar, Maiara e Maraíza, 9010 é a nossa primeira de hoje, bom dia.
2: Que se chama 9010, onde uma pessoa tem 90% daquilo que você procura em alguém, só que você foca naqueles 10% que falta. Você sai pra rua, se aventura e realmente você encontra aqueles 10%, mas não se deu conta que perdeu os 90%.

0: Bibi Ken, Gilson, 8:14.
1: Gilson e Narcisinho, você curtiu aqui no Som da Nova. Saudade de Inconveniente, Menos é Mais e Pablo. 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Daqui a pouquinho, o momento da informação.

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1: 8h19, vamos à nossa primeira dica de hoje. Falar sobre a tosse seca. É o reflexo de defesa do corpo para limpar as vias aéreas contra irritantes, mas, por não produzir secreção, ela costuma machucar e inflamar a garganta. O grande segredo para combatê-la é focar na hidratação das vias respiratórias e na identificação do gatilho. É a dica de hoje. Momento da informação de volta daqui a pouquinho com mais para você no Bom Dia Alegria.
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1: Fagner, espumas ao vento. Bom dia para você que tá chegando agora, hein?

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0: Tony Prado aqui na sua 89,3. Teve Acendo o Farol com o Jota Quest de Maia. Daqui a pouquinho tem mais. 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
1: Vamos à dica de hoje. A melhor dica para dona de casa é a estratégia do reset de segunda-feira. O erro mais comum é tentar fazer uma faxina pesada logo no primeiro dia útil, o que drena toda a sua energia para o resto da semana. Então, na segunda-feira, deve servir apenas para trazer a casa de volta ao eixo após o final de semana. Daqui a pouco eu tenho a última dica.
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1: Olá, tô de volta. Dica de beleza pra hoje, na sua 89,3. Você que está ouvindo a gente, curtindo a nossa programação, agradeço pelo carinho, obrigado pelo rádio ligado, dá uma passadinha no zap aqui rapidinho. O Elinaldo está ouvindo a gente, curtindo a nossa programação, Suede Jardins também. Toda a tua boa de Birataia, agradeço pelo carinho. Jorge Gari, bom dia! Edu Santos também ligado aqui na Nova. Oi, Queca, bom dia, Raimunda. Vamos para a dica de hoje. Segunda-feira é o detox facial de início de semana. O foco é eliminar o aspecto de cansaço ou os excessos do final de semana, preparando a pele para enfrentar os próximos dias com um visto natural e saudável, gastando poucos minutos. 9:15 tem link com as fofocas quentíssimas aqui na Nova. 8:49.
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Vamos lá, de volta na manhã mais feliz, na manhã mais gostosa, e eu aqui ainda com essa gripe. E tá bem, não vai embora. E aí, a sua manhã tá desse jeito, com muito alto astral. Energia positiva, segunda-feira começa assim. Oi, Valdelice, tá ligado? Tá curtindo a gente? Um começo de semana pra nós, um bom começo, né? Semana abençoada. 988-068-468 é nosso WhatsApp. Eu sou Alexandre Novaes, até as 12. Bom dia, alegria. Daqui a pouquinho tem link com as fofocas quentíssimas. Pra você ficar por dentro no que rola nesse mundo maluco dos famosos. 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

9:16, mudando 9:17 aqui na Nova. Eu gosto dela, Armandinho, com carinho já, os 5 regras, Jorge Mateus. 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Daqui a pouquinho tem link.

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1: Vamos com o primeiro link de hoje. 9h22. Marina Sena protagonizou cena provocativa ao som de Ouro de Tolo e levantou suspeitas sobre o ex e depois explicou o significado da performance. A cantora deixou o público do Rock in Rio de boca aberta e deu combustível para quem adora uma boa fofoca. Então, durante seu show no palco Sunset ontem, a cantora protagonizou uma performance pra lá de simbólica ao som de Ouro de Tolo e acabou fazendo muita gente pensar em um nome específico: Juliano Floss. No palco, Marina apareceu ao lado de um boneco de pano que acabou arrastado por uma escada antes de ser destruído pela artista diante da plateia. A cena intensa e cheia de significado arrancou gritos do público e rapidamente virou assunto nas redes sociais. E claro, os fãs não perderam tempo para pensar, né, ter suas próprias conexões. Afinal, a performance aconteceu justamente ao som de uma música que já ganhou uma alteração bastante comentada por causa do fim do relacionamento de Marina com Juliano Floss. A pulga ficou atrás da orelha dos fãs porque Marina mudou recentemente um trecho de Ouro de Tolo. Antes, ela cantava "O cachorro é meu". Depois do término, passou a cantar "Os gatos são meus". A mudança foi suficiente para alimentar as teorias de que a música teria ganhado um novo significado após o fim do romance com Juliano Floss. Agora, com a cena do boneco sendo arrastado e destruído no palco, a internet voltou a fazer aquela pergunta que não quer calar: será que tinha recado para o ex escondido ali? Daqui a pouquinho tem mais link, 9h24.
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0: 9:31 na sua 89,3. 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Ó, daqui a pouquinho tem mais link pra você, hein? Já já. 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
1: Vamos lá de volta com o Link, 9h35. A partir de hoje, começa a Fazenda 18 na Record TV, hein? Então começa uma nova temporada na Record TV sob o comando de Adriane Galisteu. Dessa vez, 22 participantes entram na disputa pelo prêmio principal de R$2 milhões. Porém, a produção reservou outros 500 mil que serão distribuídos ao longo da edição. E, no entanto, o dinheiro não será a única novidade. A Record preparou mudanças na dinâmica do jogo, ampliou a presença de transmissões ao vivo e reformulou diferentes áreas da sede em Itapecerica da Serra, na Grande São Paulo. Para Rodrigo Carelli, diretor-geral de Realities da Record, a escolha do elenco representa apenas uma parte da preparação para a temporada. Segundo ele, a interação entre os participantes terá papel fundamental no desenvolvimento do reality rural. Então a Fazenda estreia hoje, hein? Logo no início da competição, 4 visitantes entrarão na sede e passarão alguns dias convivendo com os participantes. Nesse período, eles terão de tomar decisões importantes que poderão interferir diretamente no jogo. Ainda os 4 passarão por dinâmicas e vão disputar a possibilidade de permanecer definitivamente no reality. Daqui a pouquinho tem mais Link, mais fofoca no Bom Dia Alegria. 9h37.
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0: 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Vamos lá com o último link no Bom Dia Alegria, na sua 89,3. Ó, fontes da coluna Fernando Melo confidenciaram que a direção do SBT abriu conversas com Galvão Bueno e seus representantes para falarem sobre renovação contratual do narrador e apresentador. O atual contrato se encerra esse ano, em dezembro. De acordo com fontes da coluna, diante da perda da Copa do Brasil e com apenas a Champions League em seu catálogo esportivo até meados de 2027, a direção do SBT passou a avaliar se seria viável seguir com tantos nomes do esporte em seu casting para o próximo ano. No entanto, fontes da coluna garantem que, entre todos os nomes analisados, o SBT tem o desejo de seguir com os trabalhos de Galvão Bueno, à frente do esportivo Galvão FC, mesmo sem ter muitos eventos esportivos para os próximos anos. O canal deseja seguir com Galvão Bueno em seu casting de artistas. A ideia, no entanto, é que o Galvão Bueno siga no comando do seu esportivo noturno e que Thiago Leifert siga nas narrações da Champions. Como já foi revelado, a direção da emissora tem outros planos para manter Thiago Leifert como contratado. A Globo que estaria de olho, né? Repatriar Thiago Leifert, assim como Galvão Bueno também. A Globo estaria de olho em Thiago Leifert e Galvão Bueno para que eles voltassem à emissora. Mas parece que tudo vai ficar como está, né? Os dois devem permanecer no SBT. 9:51, link de volta no Tarde 89.
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4: Vamos lá, tô de volta! Por aqui, Alexandre Novaes, com você na única 100% digital na Bahia. Vamos que vamos, até as 12. 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

0: 988-0684-688 no seu ar. Você participa mandando aquele alô, pedindo seu alô até as 12. É um bom dia, alegria que está no ar na sua manhã de segunda-feira, início de semana. Daquele jeito, naquela correria de sempre. Então aumenta um pouquinho só o volume do seu rádio para você curtir a nossa programação. Curte o Bom Dia Alegria que tá demais. E só música boa para você.
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0: Romance Rosa! Ed Brito e Samuel.

Cláudia Leite, Reno, acostumei na nova, 10h15. 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Daqui a pouquinho eu tô de volta.

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substantivo feminino de força invisível que se atribui ao rumo, ao destino. Minha vida, que sorte boa.

fui eu, Cláudio Zoli, Cassiano, 10h31 na sua 89,3. Você também ouviu Sorte Boa, Filhos de Jorge, quando você chegou ao Chimarrutz. 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

17 ligações. Cabe na sua 89,3 Cidade Negra. Pensamento. 10h46. Daqui a pouquinho eu tenho mais uma sequência de música boa pra você.

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0: Vamos à última sequência aqui no Bom Dia Alegria, no oferecimento Boticário, Colégio Montessori, Santo Agostinho, Chambigás, Supergás Brás e Borges Supermercados. Vamos que vamos, eu sou Alexandre Novaes, vem comigo que eu vou com você, o Isaac tá ligado, tá ouvindo a gente, valeu Isaac, toda turma boa, ouvindo e curtindo o som da nova lá em Barra do Rocha, agradeço pela sintonia.
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0: Eu te seguro, Panda.

Vamos lá, 11:18 na Nova. Bom dia, alegria. 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
1: De 33 na sua 89,3 Zé Ramalho, Mistérios da Meia-Noite, Nova Bad, Melinda, daqui a pouquinho tem mais, hein? Lembrando que 12 horas tem o horário eleitoral gratuito. Aí depois tem o Jornal da Nova com Celso Romeu. 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Daqui a pouco eu tô de volta com mais uma sequência.
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1: na Nova. Bom dia, alegria lá, até as 12 no seu mais novo amor.

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7: Vamos à última sequência do Bom Dia Alegria.
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7: 11:51.
6: Bom dia.

Franzi, JP, eu e você, pra fechar aqui minha participação no Bom Dia Alegria, não mexe nas minhas gavetas, Danilo e Davi. Daqui a pouquinho tem um horário eleitoral gratuito. Valeu, tô indo nessa, no oferecimento do Boticário, Colégio Montessori, Santo Agostinho, Chame Gás, Super Gás, Brás e Bosch Supermercados. Eu volto amanhã às 8 da manhã com mais um Bom Dia Alegria. Ótima segunda, uma abençoada semana.

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0: Bom, minha gente, 12 horas e 35 minutos. Está no ar o seu programa Jornal da Nova hoje com os seguintes destaques. Avança Ipiaú, prefeita Larissa anuncia início da pavimentação de 14 ruas com investimento de mais de 6 milhões de reais. É destaque no Ipiaú Online, homem morre após espancamento em Itabuna. Integrantes de organizações criminosas fogem da Bahia, mas acabam presos em operações realizadas em 3 estados. Livro que conta a trajetória de Dulce Almeida será lançado nesta quarta-feira em Itajibá. E mais, a violência que assusta o Brasil. Homem tenta matar mulher a mordidas e arranca pedaços do rosto. Deputado Dal Barreto acusa Vanusa do Cacau de espalhar fake news. Ela rebate e apresenta registros para sustentar suas declarações. Essas e outras informações no programa Jornal da Nova, desta segunda-feira, que já está começando a partir de agora com os destaques da nossa reportagem. Vamos com ele, Del Santos, e as suas manchetes para hoje. Fala, Del, boa tarde.
1: Boa tarde, Falcão, boa tarde, Celso e ouvintes do Jornal da Nova. Polícia Militar conduz a delegacia homem que estava ameaçando a ex-companheira. Adolescentes que estavam traficando foram conduzidos até a delegacia. Tráfico de drogas e 2 pessoas foram parar na delegacia aqui em Jequié. BR-116 volta a ser palco de mais um grave acidente no final de semana. Todos os detalhes daqui a pouco aqui dentro do Jornal da Nova.
0: Ok, Del, estamos com 12h36. Deixa eu chamar ele, o repórter do Povão. Ele chega trazendo a informação de hoje. Dig Moral, fala, Dig, boa tarde.
2: Valeu, valeu, Celso. Forte abraço a você, Falcão, e aos ouvintes do Jornal da Nova. Boa tarde a todos. Olha, daqui a pouco você vai conferir aqui no Jornal da Nova em que integrante de participar de arrombamentos em lojas em Piauí e Gandu é preso em Salvador. Você vai ter detalhes daqui a pouco. E mais, suspeito de tráfico é preso com drogas e munições. Já já você vai conferir. E ainda, essa mulher, rapaz, que sofreu um acidente de com a motocicleta, você vai saber detalhes. Olha, você vai conferir comigo daqui a pouco em que idoso de 81 anos morre após acidente com a bicicleta e um cavalo. 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É com você, Celso, já que eu volto é pai bola.
0: Ok, está no ar o seu programa Jornal da Nova,

0: Ok, minha gente, estamos com 12 horas e 38 minutos, 12h38, aquele abraço, cidade, alô, região, você ligado na Nova. Alô, comunidade, você que está ligado no bairro da Conceição, amigos do Tinguí, do Buri, do Bom Sem Farinha, você na Fazenda Maia. Pessoal ligado também na Coroa Verde, ó, a turma que sintoniza com a gente aí na região da Fazenda Corcovado. A você que está ligadinho também com a gente, na Irmã Dulce, pessoal sintonizado aí na região do Bom Sem Farinha. Um abraço aos amigos que se ligam também com a gente aí na região da Fazenda Olho d'Água. Você no bairro 2 de dezembro, amigos do bairro Constança. Aquele abraço, pessoal sintonizado em Piauí de ponta a ponta desde você, da 2 de dezembro. Ao pessoal ligado no sítio do Pica-Pau, aquele abraço, Vila Irmã Dulce. Amigos ligados também aqui no centro da cidade, na 2 de julho, na Castro Alves, na rua Vicente Júlio Aragão, próximo aí ao Campo Mané Grande, né? Você que tá sintonizado também com a gente na Praça da Bíblia, você que está lendo agora aí na Praça da Bíblia, o Deuteronômio, a você que está sintonizado aí com a Bíblia aberta na Praça da Bíblia, o nosso abraço, a você que está na Batateira, amigos ligados na Juraci Magalhães, você que vai subindo aí a ladeira do cemitério, chegando na subestação para almoçar, comendo aquele gostoso arroz com calabresa frita, bom apetite, ouvinte, amigo, diga Falcão, boa tarde.
1: Fala, Celso, um grande abraço, boa tarde para você, boa tarde para todos. Arroz com calabresa frita, rapaz, quebrou a guia de uma vez por todas.
0: Nada, né? Que quebrou a guia, os dois são gostosos,
1: tem
0: e nutritivos.
1: Tem que ter macarrão, tem que ter macarrão.
0: Tudo tem que ter macarrão?
1: É, tem que
0: só come com macarrão?
1: Tem que ter, porque...
0: Não, não é assim também não.
1: Tem que ter um carboidratozinho, né?
0: Não, mas macarrão
1: comeu,
0: demais
1: é maluco. Parece que você comeu farofa de gravilhão.
0: Não, que é isso.
1: Que a garganta tá ranhando.
0: Na buzina, não, na buzina.
1: Pega uma graxa, rapaz, pega uma graxazinha aí, ó, que é geralmente assim, né? Quando o negócio tá seco, coloca uma graxa, porque a voz do homem tá...
0: Daqui a pouco melhora.
1: Farofa de.
0: Mas eu vou comer aqui o arroz com a calabresa.
1: É fraco demais. Isso é comida pra
0: nada de fraco.
1: Tem nada a ver isso, não.
0: Nada de fraco.
1: Olha, eu vou te falar. Depois
0: a calabresa
1: depois de
0: apimentada.
1: 50, depois de 50, eu tô evitando comer essas coisas, negócio de calabresa, negócio de salsicha. É, claro, tem que mudar. Ou tu muda, tu vai.
0: E o biotônico Fontoura tá tomando aí?
1: Com aquele emulsescote.
0: É.
1: Mas a gente tomava pulso. A gente tomava pulso, aquele negócio com aquele rabujo de peixe. E os pais da gente faziam a gente tomar pulso. Vou te falar uma coisa, viu? Não tomo não, mas eu tomo outros suplementos. Outros suplementos.
0: É. Mas não come a calabresa com arroz.
1: Rapaz, não é bom, não é bom não, mas não tem outra coisa.
0: Misturado, né? Ali os dois no mesmo
1: misturado. Não tem outra coisa, agora bota macarrão.
0: Aquela calabresazinha que vem com pimenta do reino.
1: Eu não gosto não, que aquilo arde demais. Arde demais.
0: Arde de quê, rapaz? De besteira.
1: Arde demais.
0: Não come.
1: Rapaz, eu vou comer porque... Que também... Né? Pra não ficar com fome.
0: Mas come.
1: Eu vou comer a pulsa.
0: Sabendo que calabresa é derivada de...
1: Então não vou mais não.
0: De suínos.
1: Acabou, né? acabou.
0: Vai ou não vai?
1: O que os olhos não vê, o coração não sente. Se for falar... Eu.
0: Que é isso? É de bestagem, pai, com isso. Calabresa é gostoso, é nutritivo.
1: Mas não pode comer assim direto, não, pai. Você tá colocando calabresa direto na comida.
0: Então tá. Vamos lá com o povo, 8806-8468. Aqui você interage, aqui você participa. Já eu converso com a candidata Vanusa do Cacau. Ela que está com um vídeo aí nas redes sociais. Inclusive, você pode encontrar esse vídeo lá no IPAU Online. Ela falando a respeito da acusação do deputado Dal Barreto de que ela teria divulgado aí fake news. O caso é o seguinte, quando teve a votação prevendo a quantidade mínima de chocolate puro nos produtos à base de chocolate no Brasil, né, ela foi uma das pessoas que pediram para que houvesse uma votação massiva. E segundo a informação chegou, o deputado Dal Barreto seria um dos que teriam se negado a votar favoravelmente à causa. Ele depois veio a público dizer que não, que isso é fake news, e ela tem provas, diz que vai mostrar essas provas, vai falar daqui a pouco. Eu vou estar conversando também com o escritor, historiador José Américo Castro, ele que traz aqui ao programa Selene Fonseca, ela que está organizando esse livro, que vai ser lançado agora na quarta-feira, Dona Dulce, que é em memória à saudosa professora, considerada assim uma das patronas do município de Itajibá. Daqui a pouco eu trago mais detalhes depois do intervalo comercial.
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0: Ok, minha gente, estamos com 12 horas e 45 minutos, sempre lembrando que nós estamos ao vivo no oferecimento da Gamil, a loja número 1, quando a gente fala no maquinário Stihl, porque Stihl é parceria com o homem do campo, Stihl é Gamil, Gamil é a loja número 1 para quem trabalha com roça, para quem trabalha na área da zona rural. 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Bom, deixa eu conversar aqui com José Américo Castro, ele que trouxe ao nosso programa a professora Selene Fonseca. Olá, José, boa tarde.
1: Boa tarde, Celso, boa tarde, meu amigo Falcão, ouvintes, não é, que estão participando do programa e estão aí esperando o cardápio do dia, já está preparado?
0: Pois é, você vai no cardápio desse, um arrozinho com calabresa apimentada.
1: Não faz mal, não. Não faz agora mal, esse negócio, né? De gravidão, sopa de gravidão.
0: Não, isso é coisa de Falcão.
1: Rapaz, mas é isso aí, meu amigo, hoje eu tenho assim a honra, não é? Prazer de estar aqui trazendo para ser entrevistada por você, essa pessoa, Selene, que é socióloga, ela é antropóloga, ela tem uma parte assim muito interessante na história recente.
0: Sim.
1: do Brasil, não é? Principalmente naquele movimento do descobrimento, 500 anos do descobrimento.
0: Em Porto Seguro.
1: Onde queriam promover uma festa só para o colonizador.
0: O português.
1: E ela participou do movimento de reação a isso.
0: Sim.
1: Outros 500.
0: Certo.
1: Onde teve essa reação. E ela vai contar daqui a pouco nessa entrevista com você. E dizer que ela está lançando um livro amanhã, quarta-feira, em Itajibá, no Colégio Dulce Almeida. E o livro é Dona Dulce, que é a patrona do colégio. Patrona do colégio, uma pessoa muito interessante na história de Itajibá e na história de Piauí também. Participou do movimento integralista aqui em Piauí na década aí de 30, idos de 1933.
0: Sim.
1: Período que teve a revolução, não é? O golpe, o Estado Novo.
0: Getúlio Vargas.
1: E ela participou desse movimento aqui em Piauí, participou também da construção da igreja de Maria Gorete lá em Itajibá, do Clube Litero Social de Itajibá. Fez um grande movimento, deu uma grande contribuição para o desenvolvimento de Itajibá. Então, são minhas palavras iniciais de apresentação. Para mim, é um motivo de alegria e de honra estar acompanhando ela, e fica aí você com a organizadora do livro.
0: Selene, boa tarde.
2: Boa tarde a todos.
0: Primeiro explicar para o povo quem foi Dulce Almeida, essas novas gerações que só tem nela a referência pelo nome da escola que tem em Itajibá, né?
2: Foi uma mulher, não é porque eu sou neta, que eu considero, né? Foi uma mulher incrível, muito destemida, com um espírito, digamos assim, inquebrantável, uma pessoa muito forte, com dinamismo inacreditável, e participou de muitas coisas em Piauí e Itajibá também, movimentos, como o José Américo acabou de falar, construção de igreja, de clube, a emancipação da cidade. Inclusive tem uma foto com o governador Antônio Balbino, com o esposo de minha avó Dulce, que meu avô Juca, está na foto, na data da emancipação da cidade. Então ela participou de todo esse movimento, não foi só o marido, foi ela também, que ela era uma mulher hiperdinâmica, foi professora leiga no município, em outros locais também, e teve loja aqui em Piauí, que depois foi um parente dela que passou a assumir essa loja, a Loja Bahia. Então, ela teve toda uma vivência aqui na região, e eu acho que é uma memória que deve ficar para as novas gerações, sabe? Ela foi uma pessoa que fez acontecer, sabe?
0: E esse registro era necessário para que toda essa contribuição não ficar só no nome de uma escola, não é,
2: Celeste? Exatamente, porque ela eu pedi a ela que escrevesse sobre a vida dela, ela escreveu, e eu aí fiquei anos, 30 anos, para poder cumprir a promessa.
0: Sim.
2: Foi quando eu achei tempo para fazer isso. Que nesse meio tempo eu estava desenvolvendo outros projetos, como José Américo falou, eu estava no Movimento Brasil Outros 500,
0: uhum.
2: Resistência Indígena, Negra e Popular, e fomos para a Coroa Vermelha, e impedimos a homenagem ao colonizador, que seria uma vergonha para o Brasil.
0: Sim.
2: O Brasil é um país independente, não tem que ficar homenageando o colonizador. Mas na época, os governantes da época queriam fazer essa homenagem. E nós, com o movimento negro, indígena, eu participei de tudo isso, nós fomos para a Coroa Vermelha.
0: Conseguiram impedir?
2: Conseguimos impedir. E eu fiz, até só para lembrar, um filme chamado Documentário Brasil Tupinambá, que está disponibilizado no YouTube, onde essa movimentação aparece um pouco também, essa movimentação da Coroa Vermelha, aquelas batalhas que ocorreram na Coroa Vermelha. Aí já é um interesse mais meu e não familiar, né? Da minha história pessoal, mas eu acho importante para as novas gerações também assistirem um filme, além de lerem o livro de minha avó, que traz um olhar feminino sobre essa história regional, né?
0: É, o interessante é que, lendo o livro, Celene, a gente vê um retrato da região de Ipiaú, da Distampina, na época não era nem Itajibá, era Distampina, né? E as coisas que estavam acontecendo no mundo por aquela época, né? Os preparativos para a Segunda Guerra Mundial, o fascismo aí pelo mundo, né? Um mundo ainda bastante conservador, era outro mundo aquela época em que Dona Dulce vivia e teve seus filhos por aqui, né?
2: Ah, outro mundo. Então, o papel da mulher também. A mulher era muito subalterna, mas minha avó nunca foi subalterna. Ela sempre foi uma pessoa que se impunha onde chegava. Em qualquer lugar que ela fosse morar, inclusive depois ela se mudou para o Espírito Santo, Minas Gerais, e ela se impunha e trazia o trabalho dela. Então, isso é um exemplo muito. Ela foi também professora de corte e costura. Deu diplomas.
0: Eu vi aquela entregando diplomas às alunas, né?
2: Que é uma forma de empoderar as mulheres também, né? Ter uma profissão, que a maioria na época era costureira, que era assim, de classe média ou pobre, era mais costureira. Então, todo mundo saía com seu diploma. Então, foi muito, eu acho, impactante. Sempre
0: o que ela lutou muito foi pela educação, não foi, Celene?
2: É, mas assim, como professora leiga, ela não era formada.
0: Ela não era formada.
2: Não, porque na época ninguém.
0: E ela ensinava o povo a ler sem ter a formatura.
2: Não, ela estudou muito pouco, mas ensinava a ler. Não só aqui, como em Santo Antônio de Jesus, na zona rural de Santo Antônio de Jesus. Foi professora lá também. Então, ela sempre teve esse interesse pela educação, foi muito curiosa. Muito. Teve uma fazenda também, perto de Itajibá, cantada em prosa e verso, Fazenda Paraíso.
0: Sim.
2: Onde iam todos esses políticos da região. Aquele Clériston Andrade, que tem até um monumento lá na cidade de Salvador, vivia lá na fazenda. Tinha muitos políticos importantes que frequentavam.
0: Era um ponto de encontro das lideranças.
2: E das pessoas do lugar também. Porque na época, a cidade e a roça, e não o contrário. Todo mundo passeava no fim de semana nas fazendas. O Brasil era muito rural, então tinha uma importância enorme as fazendas. E era uma fazenda que era como se fosse um farol no meio da mata, porque tinha milhares, além da comida, né, que fazia muita coisa, muitos banquetes, muita coisa, tinha pomar, saía todo mundo carregando isso aqui nas anáguas. Com as anáguas cheias de frutos, voltava para Itajibá carregando essas frutas. Era uma maravilha. Então, teve seu momento, já passou, mas a gente tem que reviver isso.
0: Não, e tem que registrar, porque senão fica parecendo que foi um sonho, né?
2: É.
0: E foi realidade, precisa estar aqui o registro. E esse registro vai ser lançado na quarta-feira, agora em Itajibá?
2: Quarta-feira, às 16 horas, no colégio que leva o nome dela, Colégio Estadual de Tempo Integral do Dulce Almeida.
0: Até porque agora as pessoas vão conhecer na íntegra, né? O que foi que ela fez para merecer ter o nome ilustrado aí em um colégio de tempo integral, né?
2: Exatamente.
0: Não é pouca coisa.
2: Não é.
0: Ela aprendeu sozinha as letras e compartilhou esse conhecimento com as pessoas, tirando do analfabetismo, né?
2: Foi, ela fez poucos anos de escola. Ela disse que foram 7 meses.
0: Sim.
2: Já de escola. Mas era muito, muito inteligente, muito ativo e se desenvolveu.
1: Ô Celso, essa coisa do integralismo também é interessante. citar aí, que tem no livro, não é? A participação dela nesse movimento que fez resistência a Getúlio Vargas na época.
0: Sim.
1: É bom.
0: O integralismo foi a versão tupiniquim brasileira do que acontecia na Europa, do fascismo. Que na época não tinha os maus olhos que nós temos hoje, né?
1: Não tinha.
0: Ninguém imaginava que ia acontecer o que ia acontecer.
2: Exatamente.
1: Então, a dona Dulce participou desse movimento. É bom que nossa amiga aí fale um pouco desse.
0: Como era a repressão na época? Porque teve a Segunda Guerra, né? E houve uma repressão ao integralismo, né?
2: Ela era do departamento feminino. O integralismo pegou, abraçou as mulheres, porque tinha. Em 1932, as mulheres alcançaram o direito de voto.
0: Sim.
2: E o integralismo queria voto, né? Aí abraçou as mulheres e votaram. Aí o departamento feminino era aquela coisa de cuidar de criança, ajudar as pessoas mais pobres. Era aquela coisa, o papel tradicional da mulher. Mas ela abraçou isso com muita força. E aí participou de tudo. O avô de José Américo, como ele falou, ia prender todo mundo. Teve
1: o delegado da época aqui. Era Domingos Castro.
0: Mas quando é que surgiu essa lei aí? Foi quando começou a guerra na Europa?
1: Não, porque ele era... Foi no governo aqui de... O segundo prefeito de Piauí, Leonel Andrade.
0: Sim.
1: Ele era partidário de Juraci Magalhães.
0: Ah.
1: E Juraci Magalhães era ligado a Getúlio Vargas.
0: Certo.
1: Aí teve uma aliança primeiro de Plínio Salgado com Getúlio Vargas, depois romperam. E aí Getúlio mandou descer o cacete.
0: Prender quem fosse camisa verde.
1: E aí meu avô era o delegado da época e recebeu ordem do prefeito e prendeu. Foi prender os integralistas. Tirar as camisas dos integralistas.
0: Tem até uma foto no livro de Selene, todos eles sem camisa.
1: E aí teve uma reação das mulheres, como foi, Selene?
2: Ah, minha avó participava direto disso, não queria atender as ordens do tenente, o tenente ficou nervoso. Né?
1: Tinha um tenente também na época.
0: Como diz, deu testa, né?
2: Deu a testa e disse: não, só obedeça meu chefe, doutor Fontana.
0: Olha.
2: E aí,
0: que coragem.
2: Foi. Era muito assim. E nesse movimento teve até um morto aqui, Biaúba. Foi na Fazenda Oceania. Ele foi baleado pelas forças policiais. Era o companheiro de luta de minha avó. E morreu lá. Ela conta também no livro um pouco como foi isso.
1: Eles chegaram a reunir 3 mil pessoas naquela época, no movimento.
0: Conseguia mesmo
1: 3 mil militantes.
0: Convencer as pessoas a fazerem parte. Né? Você vê que diferença, né? As pessoas viviam por uma ideologia. E hoje falta ideologia para a gente viver. Mas o tempo do passado aí teve muito sonho. Muita gente acreditava nos sonhos e embarcava neles com unhas e dentes. Um deles, esse movimento integralista, que depois acabou entrando água e se desfez. Mas vamos ao lançamento do livro. Quarta-feira, né, Selene?
2: Quarta-feira, 16.
0: Faz o seu convite aí para o pessoal participar.
2: Ah, eu espero que todos vão a Itajibá, no dia 16, quem puder ir, para a escola, né, Dulce Almeida, para esse lançamento. Alguns exemplares serão disponibilizados, outros sorteados, porque não, a tiragem não foi grande, só de alguns 200 exemplares, e já houve um pré-lançamento em Porto Seguro, onde minha mãe mora. Já se houve um pré-lançamento, mas eu acho que vai ser um momento interessante que as pessoas vão poder interagir, inclusive fazer perguntas à plateia, vai poder se colocar um pouco sobre o livro, sobre a história local.
0: Maravilha. Então, Zé, fica aí o convite, né?
1: Isso aí.
0: Para essa quarta-feira, um momento cultural e histórico para Itajibá.
1: E quem tiver interesse em ler o livro, está aí na Biblioteca Emerita Castro, na Casa da Cultura.
0: Sim.
1: Tem um exemplar do livro que a autora, a organizadora deixou.
0: Maravilha. Tá aí o livro, Dona Dulce, Memórias, que nós vamos estar conferindo, né, o lançamento oficial na região de Piauí, na próxima quarta-feira, na escola Dona Dulce Almeida. Selene, mais algo a acrescentar? Fica à vontade.
2: Não, é o seguinte, no livro tem uma foto que minha avó está numa fazenda com uma menina de 12 anos, Maria Sônia Oliveira.
0: Sim.
2: E a gente perdeu o contato com ela, eu gostaria de saber como tá, está.
0: Onde anda Maria Sônia Oliveira?
2: Ela voltou para aqui, ela morou em Caravelas, no extremo sul da Bahia, depois voltou.
0: Essa foto é de que ano?
2: Essa foto ela tinha 12 anos, mas eu tenho uma foto.
0: Não, a foto foi tirada com mais ou menos que ano?
2: Tem uma de 1973. Essa daí ela era mais.
0: Ninguém sabe se é viva, né?
2: Ninguém sabe
0: se é Maria Sônia. Mas se for alguém conhecer a Maria Sônia.
2: Que veio de Caravela.
0: Oliveira?
2: É, Oliveira.
0: Maria Sônia Oliveira, entra em contato aí com a gente aqui na rádio, que a gente dá um jeito de chegar esse contato até a Selene. Ok, Selene?
2: Tá bem.
0: Boa sorte lá, um muito bom obrigada. Lançamento. Zé, algo mais acrescentar?
1: Não, meu irmão, grato aí pelo espaço, né, concedido. E fica o convite aí. Olha lá, Falcão aí, que é ligado aí, Itajibá.
0: Muito, nosso futuro
1: divulga lá no Itajibá. Divulga lá na sua, no seu programa hoje. Vou mandar um texto para você.
0: Tá, gente, 1 hora, 1 minuto, eu vou intervalozinho, um jogo rápido. Já eu volto com mais Jornal da Nova no seu rádio.

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0: 1h05, programa Jornal da Nova, a gente conversa com o povo, a gente traz a participação popular, mande seu áudio pra cá ou seu recado de texto, vamos pelo 8806-8468, povo manifesta, o povo conversa com a gente, traz a opinião, é com o povo, é pelo povo, é para o povo. Boa tarde, Celso Falcão, manda um boa tarde pra Clarice Brandão, Chayane, Binho, Clériston Brandão e todos os ouvintes. Nesse cardápio aí eu vou, Helenise Brandão. Olha o Fupa, o galego do celular, só fez mandar um nome assim, sopa, não entendi o que foi que houve, tá tomando a sopa?
1: É sopa de gravilhão.
0: Ah, não, falei. Que é isso?
1: Você tomou, porque a sua garganta tá dizendo tudo.
0: Não, agora já tá.
1: Rapaz,
0: boa,
1: lá em casa
0: já.
1: tem uma graxa, ó.
0: Não, faz isso.
1: Se você tivesse me falado.
0: Faz isso não, Dedéu. Olha, Dedéu do quiosque.
1: Okay.
0: Não mandou nada também, só mandou uma foto de uma motinha, né?
1: Ninguém sabe se é elétrica ou que bexiga é isso aí agora.
0: Agora tá tendo a moda da moto elétrica,
1: tem,
0: né?
1: Muita gente.
0: E a pessoa não sabe pilotar a moto e sai pela
1: rua. Vou lhe falar aí uma coisa aqui, escreva aqui, já aconteceu o acidente, escreva aqui que logo logo, não que eu queira, mas que vai acontecer. Esse semáforo aqui, ó, assim que o semáforo abre aqui pra quem vai descendo, pra quem vai incidir a Passa do Barbosa, os carros ainda continuam passando. O semáforo lá fechado e os carros passando. A hora que tiver um motoqueiro despreparado, que meter a cara, um carro ou outra moto vai
0: que é
1: vai
0: Deus que bota a mão e não deixa, né?
1: Acontecer. Não, pode preparar. Já aconteceu um acidente aí, ó. Já aconteceu com um delivery aí, eu lembro que aconteceu.
0: Então, e pode preparar. Essas motos elétricas não faz zoada nenhuma.
1: Que na verdade, quando fecha, o pessoal da Rio Branco, eles continuam passando, hein? Os condenados da Rio Branco continuam passando. Enquanto daqui, já, o automóvel tá ligado, já começa a entrar. Se tiver um motoqueiro que entra de vez ali, meu amigo, já foi. Eu
0: não
1: nunca entro
0: assim,
1: de vez.
0: Você viu que tá amarelo para fechar, você para logo. Para logo, espera. O que é 20 segundos para você? Será possível que é o fim do mundo?
1: Seria bom, era uma câmara para multar todo mundo.
0: Para sair multando, né?
1: Passou, beleza. Então toma aqui multa. Aí vai reclamar e vai ter que pagar, mas nunca vai passar.
0: 1h07, vamos a Jackson. Olá, Jackson, do Riacho do Ticum. Fala, Jackson, boa tarde.
2: Boa tarde, Celso Rom. Boa tarde, Falcão. Falcão, manda um alô aí pra Johnny, a esposa dele chamada Silva. Fala com o Falcão aí, Celso Rom. Viu a seleção carioca aí, ó? É o líder, segue o líder, entendeu? Ganhou do Corinthians, 2-1 e outra coisa. Vai ser campeão da Libertadores e campeão do Brasileirão. Flamengo é ousado, velho. Flamengo tem dois times. Se ele botasse o time reserva ontem, jogava a mesma coisa. O Bruno Henrique é diferenciado. Valeu, Sasson. Valeu, Focão.
0: Ok, Jacques. Obrigado aí pela sua participação. Gente, em relação à corrida eleitoral na Bahia, o que é que as pesquisas estão mostrando? Está tendo uma correria pau a pau entre a Semi Neto e o governador Jerônimo Rodrigues. Você pode ouvir o horário eleitoral, pela temperatura do horário eleitoral, você percebe que nenhum deles está em posição confortável. Os dois estão atacando. E quando você vê no horário eleitoral que não há espaço para divulgar projetos, praticamente é só ataque, né? É só ataque e defesa, é porque os dois candidatos estão numa luta para conseguirem chegar numa posição mais confortável diante da eleição que se aproxima. Nós estamos a menos de um mês, né, do pleito eleitoral. Agora tem uma coisa que às vezes a gente fica analisando. O ACM Neto, nas últimas campanhas que participou, sempre saiu na frente. Vocês lembram que nas pesquisas em eleições anteriores, a ACM Neto despontava como franco favorito? Começava bem a sua campanha eleitoral e depois começava a ter aquela descida à medida em que ia chegando perto do pleito. Ou é o cansaço do candidato ou é o grupo da situação que sabe jogar o jogo político e no momento final consegue puxar a cordinha que faz com que o seu candidato suba na preferência eleitoral. Seria esse o chamado... A chamada maldição da arrancada,

0: De deixar passar despercebido, viu, Celso? Uma camisa verde cana também, para combinar, para ornar com o sapato. Isso é um homem de personalidade que entende de moda. Sugiro até que os próximos programas sejam transmitidos por lives, ao vivo, para ele poder ensinar aos ipiauense o que é bom gosto, o que é saber se vestir, o que é ter personalidade. Um abraço, meu querido Falcão. A coluna fora do script da semana, eu volto os olhos para a disputa pelo governo da Bahia e para um personagem que há algum tempo parece viver uma curiosa contradição eleitoral, ACM Neto. Quase sempre começa forte, mas raramente consegue chegar ao fim da corrida com a mesma força com que a iniciou. Em 2022, Celso, ele largou com ampla vantagem nas pesquisas, mas viu Jerônimo Rodrigues crescer e terminou derrotado. Agora, Falcão, em 2026, a história começa a produzir ecos conhecidos. Neto passou meses aparecendo na dianteira, mas a diferença foi diminuindo. É justamente, Celso, quando as eleições entram na reta decisiva, surge uma nova turbulência. O caso Master. O caso do Banco Master. Uma proposta de delação de Daniel Vorcaro, que não foi aceita pela Polícia Federal nem pela Procuradoria-Geral da República, colocou ACM Neto e Antônio Rueda no centro de acusações sobre suposta intermediações de recursos de fundos previdenciários para o banco. Com uma comissão, Celso, de 10%, Neto nega, categoricamente, e classificou as acusações como absurdas, fantasiosas e mentirosas. É importante, Falcão, fazer uma ressalva. Acusações não é condenação, delação rejeitada não é prova definitiva. E os valores mencionados não significa que tenha sido efetivamente pagos. Jornalismo sério precisa separar o que está documentado daquilo que é a alegação. Porque, Celso, o problema de uma campanha não é apenas perder pontos, é perder o controle da agenda, é deixar de falar sobre aquilo que gostaria de apresentar ao eleitor e passar a responder permanentemente pelo que seus adversários colocam no centro do debate. E é aí, Falcão, que vem o título da coluna: ACM Neto e a maldição da largada. Celso, não é uma maldição sobrenatural, evidentemente, uma metáfora para um fenômeno político que começa a chamar a atenção. Ele entra forte na corrida, cria expectativa de vitória, e quando a eleição se aproxima da decisão, alguma coisa acontece e a vantagem começa a evaporar. Agora, Falcão, resta saber se o Banco Master será apenas mais um episódio dessa longa campanha ou se será o acontecimento capaz de alterar definitivamente o equilíbrio da eleição. Porque, Celso, porque ouvintes da Nova FM, neste momento, ACM Neto não está diante de uma eleição ganha, está diante de uma eleição aberta. E talvez a maior pergunta seja justamente esta: será que pela terceira vez a história vai se repetir? Essa é a discussão da nossa coluna da semana fora do script.
1: Já fica aquela interrogação mesmo, né? Porque se a gente já viu acontecer antes e a coisa já começa a se desenhar novamente, porque semana passada surgiu uma pesquisa em que o Jerônimo estava com um ponto na frente, Falcão. Será que o governador está reagindo?
2: Rapaz, você sabe que ir de encontro ao PT quando está no poder é difícil. Você viu que o presidente Lula, ele conseguiu ganhar ele conseguiu ganhar mesmo fora do poder, olha só.
1: Foi.
2: Fora do poder ele conseguiu ganhar para Bolsonaro. Então,
1: diferença pouca.
2: Não, não quero saber.
1: Bem verdade.
2: Não quero saber.

0: Ei, mas o cara com a máquina na mão, meu amigo.
1: Pode ser 1-0.
0: Me aponte aí, governador, que já, um governador não, um presidente que já perdeu com a máquina na mão, vai, me aponte.
1: Acho que esse é o único.
0: Pronto, é o único.
1: Esse é o único.
0: Então, ainda mais o poder, ainda mais o PT com a máquina na mão. Você vê que Lula já caiu pra dentro aqui, já apontando que os senadores dele, apontando o governador, e de qualquer jeito, você sabe que tem força.
1: Verdade.
0: Agora, assim, você arriscaria falar que Jerônimo já tá eleito?
1: Não.
0: Porque, na verdade, está um empate técnico.
1: O negócio está embolado agora. A pesquisa que saiu a semana passada já, com certeza, deixou acesas as luzes de alerta da campanha de ACM Neto.
0: Pelo, né? Que a gente viu, pelo que a gente via, a diferença, ACM Neto sempre com a margem maior na frente. Não. E agora, né, é o que eu estou falando.
1: Um ponto perdendo.
0: O PT realmente ele sabe fazer política e ainda mais com a máquina na mão.
1: O negócio que dizem assim, que a campanha se ganha no dia...
0: Rapaz, para prefeito sim, para eleição municipal sim, mas para governador é uma coisa mais ampla assim, né? Uma coisa que abrange o estado todo. Mas vamos ver, eu não arriscaria.
1: É nesse momento também que
0: nenhum nem outro.
1: Os prefeitos que apoiam seus candidatos vão a campo, vestir a camisa mesmo e chamar os seus eleitores.
0: Tanto os ex-prefeitos quanto os vereadores também, que é todo mundo pro campo, o que faz a diferença, porque aquela coisa corpo a corpo, né? As pessoas começam a falar, não, vou votar porque o prefeito me pediu e eu devo um favor ao prefeito.
1: Isso.
0: A minha família deve, meu filho estava ruim aqui, doente, e quem foi que me acudiu foi o prefeito.
1: É assim.
0: Então isso aí
1: é assim.
0: Acaba somando. Ligeirinho, deixa eu agradecer aqui a Thomas pela referência à minha pessoa. Muito obrigado, Thomas. O dia que eu calçar meu sapato rosa para ir na seresta, eu vou lhe convidar pra ir na Seresta, que eu vou todo diferente, com sapatão rosa. Você falou que tem coragem de calçar também.
1: E tem um sapato dourado
0: também. Tem um dourado, tem um branco, né? Tem várias cores de sapato lá.
1: Quando chega na festa, chama
0: ocasião,
1: atenção.
0: Cada ocasião, né?
1: Mas aquele sapato
0: o rosa
1: dourado,
0: não calcei ainda. O rosa não calcei
1: e
0: ainda.
1: E o dourado você calça?
0: O dourado já calcei, as pessoas já conhecem.
1: Muito bem.
0: Mas vou convidar o Thomas pra ir na Seresta, você vou todo elegante.
1: Que muito beleza. Bacana. Aí, Thomas.
0: Um abraço, Thomas. Muito obrigado pela referência.
1: 1:17, eu vou em intervalo sim.
0: Diga-se de passagem, muito inteligente.
1: Não, Thomas é fantástico.
0: Muito inteligente. Rapaz, não era pra estar aqui em Biel, não.
1: Nada, tá se perdendo.
0: Era pra estar na TV.
1: É. Olha, 1:17. Vamos ao intervalo rapidinho para os nossos anunciantes. Já eu volto com mais Jornal da Nova no seu rádio.

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0: Ok, minha gente, olha, estamos com 1h22. 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Vamos chamando o Dig Moral, trazendo a sua primeira participação nesta segunda-feira. E a sua notícia para hoje, Dig, qual é? Boa tarde.
1: 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Olha, Celso, a polícia prendeu um homem apontado como integrante da quadrilha especializada em arrombamentos e furtos a estabelecimentos comerciais em Piauí, Gandu e Presidente Tancredo Neves. A prisão aconteceu com um patrulhamento de policiamento em conjunto. Se juntaram e fizeram a prisão do homem. Tudo aconteceu após um compartilhamento de informações sobre uma sequência de crime registrada em município baiano contra o acusado. O Celso, com ele, a polícia prendeu um carro, um traque branco, identificado nas investigações como veículo utilizado em ações criminosas recentes. De acordo com a polícia, meu caro Celso, o homem possui diversos registros por crime da mesma natureza e responde a 16 processos criminais na justiça. Durante a abordagem, olha só, os policiais constataram que o automóvel tinha restrição por roubo e circulava com placa cronada. No interior do veículo, a polícia apreendeu 4 aparelhos celulares e ainda R$425 em espécie. E as informações policiais ainda apontam que o grupo se deslocavam sempre na sexta-feira até domingo para as BR-324 e 101 para chegar às cidades do interior da Bahia. E segundo a polícia, o grupo pode ser formado por 3 ou 4 homens, em que um foi preso e a polícia segue em busca do restante. Os criminosos agiam em cidades baianas. O suspeito, o carro e todo o material apreendido foram apresentados na Delegacia de Repreensão, Furtos e Roubos de Veículo, onde o caso foi formalizado à polícia, que segue trabalhando para identificar e localizar os demais integrantes do grupo. Agora, Celso, só relembrando a respeito do ataque na cidade de Ipiaú, na madrugada do dia 30 de agosto, onde 2 lojas foram arrombadas, entre elas a Smart Shopping, localizado na rua Moisés Santos, e a Gorila Celular, na rua 2 de julho, onde smartphone e acessórios foram levados dos estabelecimentos. Celso, vamos falar agora a respeito em que uma ação da polícia militar resultou na prisão de um jovem de 21 anos no bairro Clides Neto, na cidade de Ipiaú. Celso, segundo a polícia militar, uma guarnição do Peto realizava rondas pela localidade quando avistou o suspeito. Ao perceber a aproximação da viatura, ele teria tentado fugir enquanto dispensava materiais que estavam estavam em seu bolso. O jovem foi alcançado e submetido a uma abordagem. Os policiais encontraram 3 munições intactas de calibre .40, uma porção de substância semelhante à cocaína e uma chave no chão próximo ao local da abordagem. E foi localizado também um pacote contendo material semelhante à maconha. Ainda conforme a polícia, o suspeito declarou ser o proprietário dos materiais. O informou ainda que as drogas seriam fracionadas para comercialização. Também foram apreendidos R$50 em dinheiro. O jovem foi conduzido à delegacia de Jequié, viu, Celso? Onde a ocorrência e o material apreendido foram apresentados para a doação das medidas cabíveis. Celso, daqui a pouquinho eu volto para falar a respeito desta mulher que sofreu um acidente de moto aqui na cidade de Piauí e também esse idoso, rapaz, de 81 anos, que morreu após ter se envolvido em um acidente com a sua bicicleta e um cavalo. Ok, Celso? Já que eu volto, é pai bola.
0: Ok, Dig, 1h27, eu vou em intervalo de um jogo rápido, já eu volto com mais Jornal da Nova no seu rádio.
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0: Legal, minha gente, 1:31. Olha, a Prefeitura de Piauí iniciou uma nova frente de pavimentação asfáltica que vai beneficiar 14 ruas do município, com investimento de mais de 6 milhões de reais em uma obra realizada em parceria com o governo do estado. Os serviços começaram pelo bairro Santa Rita, levando asfalto novo para ruas que aguardavam há anos por melhorias. Hoje, os trabalhos avançam para a Rua da Banca, dando continuidade ao cronograma de pavimentação. A prefeita Larissa acompanha de perto o andamento do serviço e destaca a importância da obra para a população. E a iniciativa integra o programa Avança Ipiaú, que reúne ações e investimentos para transformar a cidade com foco na melhoria da infraestrutura, da mobilidade urbana e da qualidade de vida da população. Tá aí, portanto, o asfaltamento de ruas, população observando, né, com otimismo esse novo momento e aguardando, né, a chegada também desse asfaltamento a outros pontos-chave da cidade, dos quais eu destaco ali a Benedito Lessa, que é um ponto importante de ligação com a BR-330 para quem vem de Jequié. Bom, deixa eu trazer aqui informações e contato com o povo. Vamos chamando ele, Joelson Passos, passo a passo com você.
1: Meu amigo Celso, boa tarde Falcão, hoje não teve gene, né? Gene deu 1-0 na gente, mas tá aí Celso e meu amigo Falcão junto para fazer esse programa. Celso, 14/9, hoje é aniversário de Lorena Reis, Lourinha de Marinalva, né? Hoje é aniversário de Gilmar, o homem do jogo do bicho. Hoje é aniversário de Nilson, que é o primo de Sandra. A pequena Luzia, fazendo 10 aninhos hoje. Neizinho, Neizinho é neto de Janete, neto de meu amigo Baleão da Ibasa. Josa, essa trabalha lá no posto, Aparecida. Gilmar do jogo do bicho e minha amiga Eva, 13 anos de casados, coisa linda. Hoje é aniversário, Celso, de Geisa, a filha do meu amigo Dil da Carroça. Dil da Carroça é mais conhecido como Peçonha, o pai de Dai. Luciel, do colégio aprovado aí em Piauí. Rubinho Serralheiro. Daniel, que é o neto de Neide e de Zenita, aí na Avenida São Salvador. E hoje também é aniversário de Thaís, a esposa de Butinha. Cauã, o filho de Marco do Salão. Você é nosso convidado para ir para a festa de Daniel, que é o bisneto de Zenita, na Avenida São Salvador. Hoje tem bolo. Bolo e refrigerante. Não tem cachaça, não. Um abraço, Celso. Um abraço, Falcão. Direto da cidade de Surubim. Quente não, se amostra. Vaquejada forte essa semana aqui, viu, Celso?
0: Ei, Joelson, obrigado aí pela sua participação. Vamos chamando o Del Santos com a sua primeira participação no programa de hoje. Ele chega aí com os destaques da região de Jequié, o repórter mais bem informado de Jequié e região. Fala, Del.
2: Ok, Celso, Falcão, ouvintes do Jornal da Nova, boa tarde. Tô chegando com as informações direto e ao vivo aqui de Jequié. 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Celso, dois menores foram conduzidos até a delegacia por motivos de tráfico de drogas. Isso aconteceu ali na cidade de Maracás, ontem à tarde. A polícia militar recebeu informação de que tinha menores em atitude suspeita. A polícia militar seguiu investigando e acompanhando, viu realmente a veracidade da informação. Eles foram abordados e ao conferir as mochilas tinha droga, dinheiro dentro. Ele informou os policiais que havia recebido um pedido para fazer um transporte daquela mochila e que iria ganhar um valor de R$50 cada um. Foi o tio que passou isso para ele. O tio não era tio nada, era qualquer um homem aí que se passou por qualquer pessoa e ele então passou essa droga para esses menores. Eles foram conduzidos até a delegacia, o conselho tutelar foi acionado, a droga ficou apreendida. Eles assinam um termo circunstitucional ali na hora da apresentação e vai ser liberado. Aliás, já foram liberados. A Polícia Militar segue com as investigações. Aliciamento de criança, de menores, é crime. A Polícia Militar conduziu até a delegacia um homem que estava transportando droga também dentro de um veículo ali na cidade de Manuel Vitorino. Segundo informações passadas pela

0: Ok, gente, olha, 1h37, já já Del Santos volta com mais informações, teve um pequeno probleminha de origem técnica, que daqui a pouco ele corrige. Vamos lá, Valério Calheira, fala Valério, boa tarde.
1: Boa tarde, Celso. Boa tarde, ouvinte. Ô Celso, eu queria entender uma situação ali no Caroba. É, a gente tem uns peixes vendendo lá, e aí o que acontece? A gente vai comprar o peixe...
0: A gente vai procurar saber direitinho, viu, Valério? Antes de poder passar o seu áudio, vamos ouvir direitinho antes de poder trazer essa informação. Mas vamos voltando com o repórter Del Santos, trazendo agora a segunda participação no programa de hoje, né? Chega Del Santos aí com as suas informações para hoje. Diga, Del.
2: Ok, Celso, Falcão, ouvintes do Jornal da Nova. Boa tarde, estou chegando com as informações direto e ao vivo aqui de Jequié. 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Celso, a Polícia Militar conduziu até a delegacia dois menores ontem à tarde. Segundo informações passadas pela polícia, esses menores estavam com uma mochila em atitude suspeita. A Polícia Militar informou de que eles foram flagrados por pessoas e a Polícia Militar recebeu os dados de como ele era, começou o acompanhamento, investigando e encontrou dentro dessa mochila produtos suspeitos. Ao ser feito, então, a análise do material, perceberam então que era droga, maconha e pedras de crack. Ele informou os policiais na delegacia de que a droga, a mochila foi entregada por dois homens. Pararam o carro, chamaram eles e falou assim: olha, vocês querem ganhar R$50 cada um, então leve essa mochila aqui e entregue a uma pessoa que vai estar lá em tal lugar, assim, assim. Esse lugar seria uma praça atrás da Igreja Matriz. A Polícia Militar foi até o local, não encontrou ninguém. Eles foram apresentados, a droga ficou apreendida, eles assinaram um termo, os pais responsáveis, e agora eles foram liberados. Que situação, hein? Aliciamento de criança, de menores, é crime? E se eles fossem pegos, com certeza agora estaria atrás das grades. Tráfico de drogas, uma pessoa foi parar na delegacia aqui em Jequié. Segundo informações, um homem foi conduzido até a delegacia por transportar e armazenar droga em casa. Ele estava com um veículo modelo Onix. A Polícia Militar achou suspeito, abordou o veículo. Com ele foi encontrado alguns tabletes de maconha. Foi na casa dele, encontrou também voz de prisão, levado e apresentado na delegacia. Tentou fugir da polícia e foi preso. Estava com mandado de prisão em aberto. A Polícia Militar informou de que dois homens foram conduzidos até a delegacia, mas um deles estava com mandado de prisão em aberto. Segundo informações, ele estava em atitude suspeita ao ser abordado. Não foi encontrado nada com ele, mas puxou o nome e, como dizem, na capivara dele estava lá um mandado de prisão em aberto. Foi conduzido, apresentado na delegacia, ficando lá à disposição da justiça. Daqui a pouquinho, Celso, eu volto trazendo as informações das estradas. BR-116 volta a registrar mais um grave acidente. Trago os detalhes daqui a pouco aqui dentro do Jornal da Nova.
0: Ok, Del, obrigado aí pela sua participação. 1h41. Deixa eu passar aqui o recado do povo. Deixa eu ver aqui quem tá querendo falar com a gente. É o Renato. Fala aí, Renato.
3: Boa tarde, Celso. Boa tarde, Falcão. Boa tarde, os ouvintes da Nova. Celso, é de suma importância essas ruas que tá ganhando aí pavimentação asfáltica. Agora, vale lembrar que não é só chegar e fazer pavimentação asfáltica sem sinalização e também drenagem para a água, no tempo de chuvas fortes, a água ter para onde escorrer, né? não basta só passar o betume, mas também sinalização e drenagem das ruas. Outra coisa, pedi também para incluir aquela rua ali subindo ali, do lado da Propadeiro, subindo para sair no alto da Praça da Bíblia. Aquela rua também está precisando ali de passar também por um recapeamento ali, para chegar em cima da Praça da Bíblia, para encontrar com o outro lado que já é pavimentado com as massas asfálticas. Entendeu, Celso? Valeu, tô ouvindo, tô ligado pro programa aí.
0: Ok, Renato, obrigado aí pela sua participação. Eu vou intervalozinho, jogo rápido. Já eu volto na etapa final do Jornal da Nova desta segunda-feira.

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0: Ok, gente, olha, 1h48. Vou chamando o repórter Dig Moral, trazendo a sua segunda participação no programa de hoje. Fala, Dig.
1: Valeu, valeu, Celso. 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Celso, vamos trazer detalhes agora a respeito de um acidente que aconteceu na Rua do Honório, em Piauí, envolvendo a motocicleta conduzida por uma mulher e um carro de passeio. Segundo as informações, a mulher estava em uma moto Honda 160 e o automóvel, cuja placa não foi identificada, não sabemos quem estava conduzindo este veículo. O que sabemos, caros amigos ouvintes, que com o impacto, Laiane dos Santos sofreu pequenas escoriações pelo corpo. A mesma continuou no local, aguardando os socorros do pessoal da SAMU. O que chegou pra gente aqui que demorou um pouquinho para chegar a SAMU. Mas as circunstâncias que provocaram a colisão não foram informadas. O que sabemos é que esse acidente aconteceu, a Laiane estava na sua motocicleta e acabou acontecendo este acidente. Ok, Celso? 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Vamos trazer agora detalhes, caros amigos ouvintes, a respeito desse idoso de 81 anos que estava a bordo de sua bicicleta quando ele foi praticamente atropelado por um cavalo na noite de sábado, 12 de setembro. Olha, amigos ouvintes, o fato aconteceu na Rua Manso Félix, em Piauí, e a vítima foi identificada como Pedro Clemente dos Santos. Segundo as informações, o idoso sofreu fraturas e traumatismo craniano. Ele chegou a ser socorrido por equipe do Serviço de Atendimento Móvel de Urgência SAMU e estava sendo encaminhado ao Hospital Geral Prado Valadares, em Jequié, mas não resistiu aos ferimentos e morreu durante o trajeto. Segundo as informações, o corpo foi levado para o Hospital de Itaúna e posteriormente encaminhado ao Instituto Médico Legal. As circunstâncias do acidente ainda não foram esclarecidas oficialmente. As informações que chegam é que o cavalo estava descontrolado na rua. E uma mulher informou que o idoso atravessava a rua, viu, Celso? Atravessava a rua de boa, tranquilo, e foi atingido por esse cavalo. Meu Deus do céu! Ainda informações indicam que o cavalo era conduzido por um garoto que sofreu escoriações leves. Ainda conforme as informações, o idoso residia num bairro Santa Rita, em Piauí, e estava passando pelo bairro no momento que foi aí surpreendido por esse animal. Meu Deus do céu, será que o cavalo disparou, gente? Será que esse cavalo disparou, o garoto não conseguiu controlar e o idoso foi passando na hora? A nossa reportagem, Celso, vai buscar mais informações a respeito desse acidente que aconteceu no último sábado, vitimando um idoso de 81 anos. Celso, já vamos ficando por aqui, mas antes de mandar um abraço a toda a família Moral, obrigado família Moral pelo apoio, pelo carinho, e mandar um abraço também para meu irmão Welson em São Paulo. Welson, um abraço para você e família, um abraço também para Ito do Japumirim, filho de seu Valdemir, que não perde Jornal da Nova, um abraço Ito para você, Bianca e Ney, um abraço a todos e até amanhã. Tchau, pessoal.
0: Ok, Diga, obrigado aí pela sua participação. Já vamos chamando o repórter Del Santos com a sua participação final desta segunda-feira. Diga, Del.
2: Muito bem, Celso, Falcão, ouvinte do Jornal da Nova, estou de volta trazendo outras informações. 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A BR-116 a cada dia tem se tornado preocupante trafegar por ela e foi palco de mais um grave acidente por volta de 12h30 de ontem, na BR-116, trecho ali que compreende entre Manuel Vitorino e Jequié. A Polícia Rodoviária Federal esteve no local, Corpo de Bombeiros, para debelar o fogo, apagar o fogo, que os veículos se chocaram. Um veículo se chocou na traseira do outro. Seria carros pesados, carro de carga. Um caminhão bateu no fundo do outro e pegou fogo rapidamente. A Polícia Rodoviária Federal esteve no local, como eu falei anteriormente, e segundo a Polícia Rodoviária Federal, teve a necessidade de interromper o fluxo nos dois sentidos e por conta disso ficou parada a BR-116 por 6 horas de relógio. O tráfego só foi liberado devagarzinho por volta aí das 6h30 da noite. A Polícia Rodoviária Federal informou de que nesse acidente, embora a proporção foi grande, não teve vítimas neste grave acidente, graças a Deus. Mas a preocupação ainda está, Celso. A BR-116 tem trecho que precisa ser duplicado urgentemente, não só pela fluidez do tráfego dos veículos, mas também pela segurança ali na localidade. BR-330 sem registro até o momento de acidente, e que continue assim, né? Tudo tranquilo. Nos informa aí a Polícia Rodoviária Estadual. Já a Polícia Rodoviária Federal, a Polícia Rodoviária Federal informa de que teve um acidente na BA que liga ali Ipiaú a Ibirataia. Um casal que estava a bordo de uma motocicleta se chocou frontalmente com um veículo 4 rodas. Eles foram socorridos para o hospital. Segundo informações, eles tiveram algumas escoriações, mas o boletim médico de hoje, nós não temos essa informação como é que eles acordaram, mas segundo informações, o acidente foi grave. E a Polícia Rodoviária Estadual esteve no local, registrou a ocorrência e encaminhou os procedimentos. Ok, Celso, são essas informações da Polícia Rodoviária Federal, Polícia Rodoviária Estadual. A qualquer momento voltamos com outras informações ou amanhã aqui dentro do Jornal da Nova. Voltamos com você e Falcão.
0: Ok, Del, obrigado aí pelas suas informações nesta segunda-feira, começando a semana bem informado. Nós vamos a Salvador com Alexandre Santana. Boa tarde, Alexandre.
3: Alô, alô, você, meu amigo e minha amiga ouvinte, muito boa tarde. Alexandre Santana por aqui nesta segunda-feira, dia 14 de setembro de 2026, com notícias diretamente de Salvador para você. Começando mais uma semana e aqui no nosso giro de informação, eu te conto que, de acordo com dados do IBGE, Instituto Brasileiro de Geografia e Estatística, desde agosto de 2021, o turismo da Bahia apresenta avanços contínuos, com um crescimento acumulado neste ano agora de 2026 de 5,9%. Esse é o melhor resultado entre os estados brasileiros na comparação com o desempenho nacional, que registrou queda. No acumulado dos últimos 12 meses, as atividades turísticas em território baiano também seguem liderando, com um aumento de 5,6%. O resultado é 9 vezes maior do que o crescimento no país, que ficou em 0,6%. Já no recorte de julho de 2026, o volume dos serviços ligados ao turismo na Bahia registrou crescimento de 18,6%. E olha, estão abertas até o dia 8 de outubro as inscrições gratuitas para os editais Carnaval do Pelô 2027 e Ouro Negro 2027. As seleções vão apoiar propostas para a programação carnavalesca e outras festas populares da Bahia. O Ouro Negro destina 17 milhões de reais para apoiar 138 propostas de organizações culturais de matrizes africanas. Podem participar entidades que atuam nas categorias afro, afoxé, bloco de samba, bloco de reggae e bloco de índio. O apoio contempla desfiles nos carnavais de 2027 em municípios baianos, na Micareta de Feira de Santana e também nas lavagens do Bonfim, de Itapuã e de Santo Amaro. Já para a programação do Carnaval do Pelourinho no Centro Histórico de Salvador, vão ser selecionadas 87 propostas com recursos de pouco mais de 3 milhões de reais. Os editais e todas as informações sobre as inscrições, como eu falei, vão até o dia 8 de outubro, estão disponíveis no site www.ba.gov.br/cultura. E atenção, você que tem carro, moto, enfim, qualquer tipo de veículo automotivo. Os proprietários de veículos com placas de final 5 devem quitar o valor integral ou a quinta parcela do IPVA, Imposto sobre a Propriedade de Veículos Automotores, até o dia 29 deste mês. Já para os carros, motos e caminhões com placas de final 6, esse prazo termina no dia 30 de setembro. O pagamento pode ser feito via Pix, através da plataforma ba.gov.br. Também é possível pagar com débito em conta, utilizando um caixa eletrônico, site ou aplicativo do Banco do Brasil, Bradesco ou Bancob. O calendário completo de pagamento do IPVA 2026 da Bahia está disponível no site da Secretaria da Fazenda do Estado. O endereço é o www.cefaz.ba.gov.br. Essas são as nossas notícias de hoje. Eu fico por aqui, direto de Salvador, Alexandre Santana. Um abraço.
0: Ok, Alexandre. Gente, com 2 horas pontualmente, chegando aqui ao final de mais um programa Jornal da Nova. A gente volta a se falar aqui amanhã ao meio-dia, se Deus quiser. Já chega por aqui Tafarel Miranda com mais um Tarde 89. E de hora em hora, dá um pulinho lá no IPAU Online, onde você confere a notícia atualizada em tempo real, ok? Um abraço a todos e a gente se fala amanhã. Tchau.

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0: E aí, gente boa, tudo bem? Meu muito boa tarde para você que está ligado aqui na Zente Lonfest 527-89,3 9 FM, são mais novo amor. Essa é a única rádio da Bahia que é 100% digital. Pois é, por isso que quando você se liga na Nova, você sente a diferença na qualidade, na pureza e também na potência do som. Nós estamos transmitindo em alto e bom som aqui de Piauí, Bahia, para todo o nosso estado pela sintonia 89,3. E também transmitimos para todo o planeta Terra através da internet. Muito prazer, se você não me conhece ainda, eu sou o Tafarel Miranda, chegando agora aqui na Nova. E vou ficar junto com vocês até as 7 da noite desta segunda-feira, dia 14 do mês de setembro do ano de 2026. Até as 5, você sabe, tem o Tarde 89. As melhores músicas para você curtir na sua tarde maravilhosa. Tarde 89. E para começar, tem Zé Neto e Cristiano, Cadeira Cativa aqui na Nova.
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0: Futebol aqui na Nova, 2:17, o nosso Tarde 89 vai seguindo até as 5 horas, sempre contando com o oferecimento da Nova Aliança Motores Elétricos e Irrigação. 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
0: 2:18 em Granova, e o nosso WhatsApp está à sua inteira disposição, 988-068-468. Aquele abraço aqui pro João de Jesus, pro Valdir Macedo, Jarley Pintor, Bully, a galera da pintura que tá sempre ligada aqui no Tarde 89, valeu! Tá chegando o Eduardo Costa, Imagina Eu.

0: assim mesmo, né? Grupo Menos é Mais Champanhe aqui no Tarde 89 da Nova, 2h28.
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0: Isso aí, com champanhe na mão, comemorando.

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10h30 aqui na Nova. Até às 5, tem o Tarde 89. Tem Post Malone com Lucão. Die for That, aqui na Nova.

existe uma teoria que se chama 90-10, onde uma pessoa tem 90% daquilo que você procura em alguém. Só que você foca naqueles 10% que falta. Aí você sai pra rua, se aventura, e realmente você encontra aqueles 10%, mas não se deu conta que perdeu os 90%.

Esse é o clima do Tarde 89, as melhores músicas pra você curtir nesta tarde linda, maravilhosa, ensolarada de segunda-feira. Leon Scapa, Forget Me, aqui na Nova, seu mais novo amor.

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0: Tudo bem? 2h52 aqui na 9 FM. Olha, aqui pelo nosso WhatsApp 988068468, João de Jesus manda mensagem desejando uma boa semana pra todo mundo e pede aqui pra mandar um alô pra esposa dele, a Nice, tá ligada também aqui na Nova. Valeu, Nice! Obrigadão por ter escolhido a Nova pra ser a sua companheira nesta tarde de segunda-feira. É, o João também manda um alôzinho aqui para a tia dele, a dona Olinda, e a prima Sônia. Ela tá próxima lá, o INSS. Valeu, Sônia! 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
0: 2h53, Isa, Caos e Sal aqui na Nova.

Save Me, Elson aqui no Tarde 89 da Nova, faltando um minuto para as 3 horas. Daqui a pouco tem os capítulos de hoje das novelas da Globo.

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0: FM, seu mais novo amor, a única rádio da Bahia que é 100% digital. 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Eu sou o Tafarel Miranda, tô junto com vocês aqui na Nova até as 5 com o Tarde 89 da Nova, rolando sempre as melhores músicas para você curtir na sua tarde linda e maravilhosa de segunda-feira. Daqui a pouquinho no Tarde 89 tem os capítulos de hoje das suas novelas da Globo. Você vai saber com antecedência o que vai rolar hoje na novela Nobreza do Amor, também na novela Por Você e, claro, também Quem Ama Cuida. Mas não é só isso não, hein? Vai rolar também o Linkin. Notícias do mundo dos famosos pra você ficar por dentro de tudo que tá acontecendo.
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0: 3:02. Alô, Thaís Lohan. Alô, Aiquara. Aquele abraço. Obrigadão pela sintonia. Raça Negra e Thierry agora, hein? Só pra você. Inquilino.

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0: Graça, 3:16 aqui na Nova. 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
0: Vamos lá, vamos ficar sabendo agora o que vai rolar nesta segunda-feira na sua novela Nobreza do Amor. Aqui em Ladiça se preocupam com a prisão de Dume e pensam em como seguir liderando a rebelião em Batanga. Keppel alerta Binta sobre a possibilidade de invasão da Inglaterra a Batanga. Tonho faz uma proposta a Januário. Dume provoca Pascoal. Salma confidencia a Alica que beijou Omar. Marta comenta com Alica que Virgínia e Mirinho decidiram apressar o casamento. Diógenes passeia com Aurelina e Ritinha e Geralda estranha. Manuel impede que Mirinho comenta um desatino. Virgínia revela a Diógenes que Marta decidiu trabalhar. Gendal recebe a carta de Virgínia e decide ir até o Brasil. Isso é o que vai acontecer na noite desta segunda-feira, no capítulo da novela Nobreza do Amor, a novela das seis, na Globo.
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0: Legal, aqui no Tarde 89 da Nova, Cama de Amigos. 3h28, daqui a pouco eu conto o que rola hoje na novela Por Você.
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1: Vamos lá, fala pra vocês o que rola hoje na sua novela da sete, a novela por você. Bela e Lucas se amam, apaixonados, até que a obstetra é chamada para um parto de emergência. Vitor prescreve uma medicação errada a um paciente e pede que Alencar não conte para Ricardo. Bela recomenda que Vitor descanse. Dalila e Peixe se sentem atraídos. Dalila diz a Suelen que ela não deve desistir tão fácil de Peixe. Tonton é autorizada a integrar a escola Maria Firmino dos Reis e Sabugo agradece a Lucas. Kiara pede para conversar com Bela sobre Juarez. A obstetra entrevista algumas candidatas para trabalhar em sua casa. Toy se passa novamente por médico e conversa com Leandra. Vitor aceita uma sugestão de Alencar e toma um medicamento sem prescrição. Gabriel inicia sua palestra no auditório do Hospital Luz. O advogado convoca Bela para subir ao palco, despertando ódio em Vanessa. É o que acontece hoje à noite na novela Por Você, a sua novela das sete na Globo.
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2: Guilherme Benuto.
1: Isso aí.
2: Menos é mais.
1: Quem mais? Pronto. Então eles cantam Grau de Maluca.
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Esse é o clima que rola aqui no Tarde 89 da sua Nova FM, seu mais novo amor. Ed Brito e Samuel, Romance Rosa. Três e 43 na Nova.

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1: Vamos lá, vamos saber agora o que rola nesta segunda-feira na sua novela Quem Ama Cuida. Ademir confirma ao juiz que exercerá sua própria defesa no julgamento. Liris tenta acalmar Ulisses, que está nervoso com o sumiço do dinheiro de sua conta. Edivaldo pede desculpas a Dinah, que percebe a ansiedade do mordomo em saber como a governanta conheceu Arthur. Pilar se sente obrigada a aceitar Brigitte de volta em sua casa. Ademir é condenado e agride Pedro. Adriana comemora a prisão de Ademir, mas sofre pela situação de Pedro. Francesca avisa ao Toniel que Heitor está vivo. Adriana visita Ademir e afirma que é a responsável pela prisão do advogado. Isso aí vai rolar hoje à noite em mais um capítulo da sua novela Quem Ama Cuida, sua novela das 9 na Globo.
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Bruno Mars aqui na Nova. Just the way are you aqui na Nova. Só toca música boa na tua tarde de segunda-feira.

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todo mundo tá ligado, claro, aqui na Nova FM, seu mais novo amor. Essa aqui é a única rádio da Bahia que é 100% digital. Muito boa tarde pra você, pra quem não me conhece, eu sou o Tafarel Miranda e tô aqui com vocês, hein? É, mas em breve a Jessie vai estar de volta, é. Pra quem não sabe ainda, ela tá de licença maternidade, logo logo ela tá de volta aqui comandando o Tarde 89 da Nova, mas por enquanto eu tô junto com vocês.

Um abraço aqui pra Marli Santos, sempre, o dia todo dia, ligada aqui na Nova. Vamos de Vagabundo com Luiz Fonsi e Gustavo Lima, da Nova.

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0: 2018 aqui na Nova. 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
0: Chegou a hora de falar da vida dos outros. E eu vou falar agora pra vocês da Fátima Bernardes. Você sabia que ela disse que não recebeu nenhuma proposta concreta de outras emissoras desde que deixou a Globo? Pois é, a apresentadora falou sobre a sua vida profissional ontem durante o Rock in Rio. Quando questionada sobre o assunto, Fátima Bernardes respondeu: não recebi proposta nenhuma. Apesar disso, a apresentadora descartou a ideia de voltar à televisão apenas por um convite da Globo. De acordo com ela, o novo projeto precisaria despertar o seu interesse. Em seguida, a jornalista Fátima Bernardes também explicou que não sabe quando ela vai voltar às telinhas. Logo depois, Fátima Bernardes ainda destacou que está satisfeita com a sua fase atual. Ela divide com a filha Beatriz o comando do podcast Cá Entre Nós e já entrevistou até o ex-marido na segunda temporada. Isso eu já contei pra vocês na semana passada. Ô, coisa boa, eu queria ser assim, hein? Sair de um emprego, tá com a vida ganha, não se importar, não ter pressa nenhuma pra voltar a trabalhar e ficar se divertindo no podcast. É tudo que eu queria da vida.
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0: 4:21 aqui na Nova. Jorge Mateus, sol nos olhos.

Esse é o clima do Tarde 89. Vitinho é do mar. Daqui a pouco tem mais notícias dos famosos. Olha, presta atenção que eu vou falar dela, Cláudia Raia. É só você aguardar aí e mandar mensagem pra gente também pelo nosso WhatsApp 988068468.

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1: Então, Cláudia Raia voltou a negar que tenha recorrido à fertilização in vitro para engravidar de Luca, que nasceu em 2022. Em entrevista mais recente, a atriz afirmou que ainda precisa responder às especulações sobre esse assunto. Inclusive, ela também citou a Lei Rouanet. Em participação no podcast Bom Dia Óbvios, a Cláudia Raia falou sobre o assunto. As pessoas juram que o meu bebê foi concebido a partir de... falou ela lá, logo no início da entrevista. Na sequência, a atriz disse que já explicou diversas vezes que a gravidez ocorreu de forma natural. E continuo explicando igual a Lei Rouanet. É primo da Lei Rouanet. A gente explica e reexplica e não vão cansar de explicar. Porque... eu mentiria. Que loucura! Afirmou a Cláudia Raia. De acordo com ela, existe uma torcida para que mulheres sejam vistas em momentos de fragilidade. Logo depois, a veterana atriz Cláudia Raia também afirmou que enfrenta esse tipo de julgamento desde antes das redes sociais, principalmente por falar sobre temas como prazer feminino, menopausa e autonomia das mulheres. Recentemente, um projeto apresentado pela produtora da atriz teve o valor de 5 milhões de reais aprovado pelo Ministério da Cultura para captação de recursos destinados à pesquisa, montagem e temporada de duas peças musicais. Desta forma, a aprovação gerou críticas nas redes sociais, com muitas pessoas e opositores políticos espalhando a informação enganosa de que a atriz havia recebido 5 milhões, diretamente, do governo federal. É, quando se dá cara a tapa, as pessoas costumam abater bastante, mas ela é uma pessoa sempre do bem.
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1: 4:36 aqui na Nova. Bruna Magalhães e Vitor Clay, cuide bem do seu amor.

0: I Live My Life You Firehouse aqui no Tarde 89 da Nova.
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0: 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Gente, o Alex Escobar, apresentador do Globo Esporte, deu detalhes de como o diagnóstico de miastenia graves acabou levando à descoberta de um tumor no tino. E segundo a avaliação médica, a identificação da massa pode ter evitado uma consequência grave. Isso porque o jornalista teria apenas mais um ano de vida se a análise não fosse realizada a tempo. O jornalista contou detalhes da investigação, que começou depois de enfrentar dificuldades para falar em uma transmissão ao vivo da Copa do Mundo na Globo. Foi nessa época que Escobar ouviu do neurologista Felipe Smith, professor da Universidade do Estado do Rio de Janeiro, que poderia ter apenas mais um ano de vida caso o tumor não tivesse sido identificado. O doutor Felipe, neurologista, falou: você tinha, acho, mais um ano de vida. Poderia morrer de infarto sem saber que tinha um tumor, contou Alex Escobar em entrevista que foi ao ar ontem no Fantástico. Aliás, antes mesmo de viajar para os Estados Unidos para a cobertura da Copa, Escobar já percebia alterações nas suas refeições. Com cerca de 2 meses antes da viagem para a Copa do Mundo, o jornalista começou a notar que conseguia iniciar uma refeição normalmente. No entanto, depois de algum tempo, encontrava dificuldades para abrir a boca e continuar mastigando. Depois, o problema também apareceu no dia em que Escobar participava ao vivo do Sport TV News na cobertura da Copa do Mundo na cidade de New Jersey, nos Estados Unidos. Mas ao que parece, agora está tudo bem com Carequinha Escobar.
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0: Tarde 89. 4h55, Panda, eu te seguro.

Dilcinho, o que é que eu faço agora? 5 horas pontualmente, aqui a gente encerra o Tarde 89 desta segunda-feira, 14 de setembro. Mas o Tafarel Miranda tá indo embora, não. Tô chegando, tô continuando com vocês, na verdade, com a primeira hora do Freestyle. E ainda tem a sequência que eu continuo com vocês com o Painel Esportivo. Um abração, gente.

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Eu sou o Tafara Miranda, continuo com vocês aqui na Nova, começando agora a primeira hora do Free Sound, trazendo as melhores músicas para você curtir no seu final de tarde. E o começo é muito bom. Eu te amo, você, Marina Lima, aqui na Nova.

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5:20 aqui no Tarde, no programa Freestyle da 9 FM. As melhores músicas para você curtir no seu final de tarde. E claro, também no seu início de noite. Chegando Charles Aznavour, aqui na Nova.

Hoje eu vim aqui declarar o meu amor por vocês. Agradecer todo esse carinho. E junto de vocês vivemos os momentos mais importantes da minha vida. Classics me move. Classics me faz acreditar que tudo, tudo é possível. São 20, 30 anos de carreira sendo vividos intensamente essa noite. Sejam bem-vindos, meus amores. Recebam a minha música, a batida do meu coração e o sentimento mais lindo que eu possa entregar. O amor.

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0: 5h50 aqui na Nova.
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0: No Freestyle tem Beacon, Spice Girls.

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0: Muito boa noite para todos vocês que estão com seus rádios ligados aqui na Nova FM, seu mais novo amor. 18 horas e 5 minutos, hoje é segunda-feira, dia 14 de setembro de 2026. A partir de agora está entrando no ar o mais completo programa do Rádio Esportivo do Brasil.
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0: Vamos nessa, abrindo espaço para o ouvinte interagir conosco através do nosso WhatsApp 988068468. Pegue o seu smartphone agora, mande a sua mensagem de texto ou de voz, porque tá na hora da gente bater aquela resenha esperta que só rola aqui no Painel Esportivo. Começando destacando o Campeonato Brasileiro da Primeira Divisão. O Brasileirão tá simplesmente pegando fogo. É briga por vaga na Libertadores, é briga pelo título, é briga para não cair para a segunda divisão. E no sábado, na sexta-feira, nós tivemos o início da 27ª rodada da competição. Coritiba e Atlético Paranaense jogaram debaixo de um vendaval temporal, campo alagado, e o empate foi de 3-3. No sábado, o Atlético Mineiro, no reencontro de Hulk com a Arena MRV, o Galo bateu o Fluminense por 3-1. De virada, também no sábado, o Grêmio perdeu em casa, 2-1 para o Vasco da Gama. Demitiu o treinador e já conseguiu contratar quem? Quem é que tem a cara do Grêmio? Renato Portaluppi Gaúcho. A Chapecoense perdeu também em casa, 2-1 para o Internacional. Ainda no sábado, o Palmeiras se aproveitou do São Paulo, jogando com o time reserva, e ganhou de 2-0. Teve lambança da arbitragem nesse jogo. Uma expulsão de um jogador de São Paulo. Clara, corretíssima expulsão, mas teve um lance praticamente idêntico de um jogador do Palmeiras em cima de um São Paulino, e o árbitro não expulsou, o VAR também não chamou para que ele revisse o lance. Ainda no sábado, Botafogo 1, Bragantino também 1. Botafogo conversa, sabe com quem? Tite! Aquele que quase afunda o Flamengo, afundou o Cruzeiro e agora pode ir pro Botafogo, certamente para afundar mais um time, viu? Aí no sábado também ainda tivemos o Santos vencendo o Cruzeiro por 2-1. Pensa no jogo em que o Santos jogou muito e o Cruzeiro não jogou absolutamente nada. 2-1 ficou barato. No domingo, o Mirassol perdia de 2-0 para o Vitória. Uma lambança do goleiro Muralha, só para variar. Mas o Mirassol correu atrás e conseguiu empatar o jogo em 2-2. O Flamengo, se aproveitando dos reservas do Corinthians, só o Hugo Souza foi reserva. E mesmo assim o Flamengo martelou, mandou no jogo todo, só conseguiu vencer por 2-1. Hoje nós teremos, a partir das 8 horas, a última partida desta rodada de número 27. O Bahia recebendo na Fonte Nova a equipe do Remo. O Remo que tirou o Bahia da Copa do Brasil desse ano, venceu lá no Mangueirão pelo Campeonato Brasileiro. É uma espinha, tá, será que é de sardinha? Não, sardinha é, passa fácil pela goela, né? O Remo é uma espinha engasgada na garganta do torcedor do Tricolor de Aço. Bom, depois dos jogos desse final de semana, o Flamengo manteve a sua liderança, ainda com um ponto de diferença na frente do Palmeiras. O Flamengo tem 57 pontos. O Palmeiras é o segundo com 56. O Atlético Paranaense tem 46 pontos e é o terceiro colocado. O Fluminense é o quarto com 45. O Bahia, que joga hoje, tem 43. Se vencer, vai a 46. Passa para a quarta posição, empurrando o Fluminense para a quinta colocação. O Cruzeiro tem 46 pontos, é o sexto colocado. O Atlético Mineiro tem 39, uma partida menos, é o

pontos, mesma pontuação do Botafogo, só que o Botafogo tem uma partida a menos. O Mirassol tem 29 pontos, o Grêmio 28 pontos e também um jogo a menos. E na zona de rebaixamento nós temos o Vasco da Gama com 28 pontos e uma partida a menos. O Internacional também tem 28 pontos, o Remo tem 23. Se caso o Remo vença ou empate hoje, ele não vai mudar a sua posição de vice-lanterna. E o virtual rebaixado Chapecoense tem apenas 17 pontos na tabela de classificação do Campeonato Brasileiro. A próxima rodada, a de número 28, vai começar no próximo sábado e se encerrar no domingo. Aí sábado, 16h, tem Atlético Mineiro e Chapecoense. 17h, Mirassol e Botafogo. 18h30, Remo e Santos. 20h30 de sábado, hein? Tem Vasco e Coritiba. 21h também de sábado, São Paulo e Internacional. No domingo, às 11h, o Grêmio vai receber o Palmeiras. No domingo, às 16h, tem Corinthians e Fluminense, Vitória e Cruzeiro. 18h30, também de domingo, teremos Flamengo e Bragantino. E às 19h30 do próximo domingo, Atlético Paranaense fecha a rodada diante da equipe do Bahia.

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0: Vamos nessa, já tô de volta aqui no Painel Esportivo, show do esporte, notícia no campo do seu rádio. 18h20, 21 minutos na verdade. E atenção, hein? Você é torcedor aí, preste atenção que eu vou passar agora para vocês as chances de título, de classificação para Libertadores e também do rebaixamento para a Série B. Então preste atenção aí para você ficar atento quando eu falar do seu clube, certo? E isso aqui não é coisa minha não, isso aqui é coisa de matemático, tá bom? Eu só estou repassando para vocês. Bom, chances de título no Campeonato Brasileiro. Até o Cruzeiro tem chance de ser campeão. Claro que é quase que impossível. Mas o Flamengo, mantendo a liderança ontem, chegou a 69,72% de chances de ser campeão brasileiro. O Palmeiras tem 28,68%, 66 na verdade, perdão, 28,96% de chance de ser campeão brasileiro. Aí você pode me perguntar o seguinte: ora, mas se é um ponto de diferença e ainda tem o confronto direto entre Palmeiras e Flamengo, que vai ser em São Paulo, como que o Flamengo tem muito mais porcentagem de chance de ser campeão do que o Palmeiras? Não sei lhe responder, isso aqui é coisa de matemática e matemática não é, nunca foi a minha área. O Atlético do Paraná tem 0,76% de chances. O Bahia, sem contar a partida de hoje, né, que ainda não aconteceu, o Bahia tem 0,26% de chance. E mesmo que o Bahia ganhe hoje, ele não vai aumentar muita coisa a sua porcentagem de chance de ser campeão brasileiro, não. O Fluminense tem 0,22%. Atlético Mineiro e Cruzeiro tem 0,4% de chances de ser campeão brasileiro 2026. As demais equipes, segundo os matemáticos, no momento não tem nenhuma chance de ser campeão brasileiro, ok? E chances na Libertadores? Vamos lá. Flamengo e Palmeiras estão com um pé na Libertadores, são os dois pés, mais uma vitória aí e os dois, cara, os dois vencendo, né? Quem vencer já garante a sua vaga matematicamente na próxima Libertadores da América. O Atlético Paranaense tem 80,82% de chances de chegar a Libertadores e dificilmente isso não vai acontecer. O Fluminense tem 66% de chances. O Bahia, repito, sem contar essa partida de hoje, o Bahia hoje está na pré-Libertadores. A posição dele, se vencer, ele chega à quarta colocação e fica no G4, certo? O Bahia tem 55% de chances de jogar a Libertadores. O Cruzeiro, 34%. O Atlético Mineiro, 34% também. O Bragantino, 13%. O Santos, 5%. Um pouco mais de 5%, na verdade. O São Paulo tem 4% de chance de chegar a Libertadores. O Coritiba, um pouco mais de 3% de chance. O Botafogo, 1,32%. Corinthians, Vitória, menos de 1% de chances de jogar a Libertadores da América. Internacional, tem chances de ir para Libertadores, mas tem 0,03% de chances. O Vasco da Gama tem 0,02% de chances de jogar a próxima Libertadores da América. E para permanecer na Série A, Flamengo e Palmeiras são os dois únicos times que já têm pontuação para não cair. O Atlético Paranaense, o Bahia, o Cruzeiro, Fluminense e Atlético Mineiro, além de Bragantino, quase que matematicamente não caem mais. Eles têm quase 100% de chance, 99% e uns quebrados. O Santos tem 98% de chances de não cair. O São Paulo, 97%. Corinthians, 94%. Botafogo, 93%. O Mirassol tem 56% de chances de permanecer. O Vasco da Gama, 54% de chance. O Internacional, 48% de chances de permanecer na Série A. O Internacional, como já disse, 48. O Grêmio tem 46. O Remo, 21% de chances. E a Chapecoense só tem, no momento, 1,07% de chances de permanecer. É claro que, se falando em título, classificação para Libertadores e rebaixamento, na próxima, claro que com esse jogo de Bahia e Remo hoje já muda uma pequena coisa. Mas na próxima rodada, os resultados acontecem e aí tudo isso aqui muda. Por exemplo, Flamengo perde a liderança para o Palmeiras. Aí o Flamengo, que estava com maior chance de ser campeão, o Palmeiras já ultrapassa. Coló fica na frente com muito mais chances de ser campeão. Lá embaixo a mesma coisa. O exemplo, o Vasco hoje está na zona de rebaixamento. Se o Vasco ganha, o Grêmio perde, tá, aí o Vasco já passa a ter menos chances de descer para a segunda divisão do futebol do Brasil. 18h27. 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
0: 18 horas e mais 29 minutos. Esse é o Painel Esportivo, show do esporte, notícia no campo do seu rádio. Eu falei aqui no início que o Corinthians igualou o Brasileirão desse ano com o Brasileirão de 2006. Uma marca negativa que acredito que o corintiano não quer nem saber. A última vez que o Corinthians perdeu 5 partidas seguidas em um campeonato brasileiro foi há 20 anos atrás. Repetiu. Se perder a próxima, vai bater o recorde. Em 2026, o Corinthians perdeu para Cruzeiro, Coritiba, Santos, Chapecoense e agora perdeu para o Flamengo. Uma série que começou no dia 16 de agosto, perdendo de 2-1 para o Cruzeiro e foi ampliada nas rodadas seguintes. Ao todo, são 5 derrotas consecutivas, todas pelo mesmo placar, 2-1, com exceção da derrota de 1-0 que aconteceu para o Santos. Em 2006, a sequência foi ainda maior. Naquela ocasião, o Corinthians acumulou 6 derrotas seguidas contra Internacional, Santos, Goiás, Flamengo, Cruzeiro e Palmeiras. A série só foi interrompida após a 7ª partida, quando o Corinthians empatou em 2-2 com Fortaleza em casa. Situação não tá bola não, hein? Na Copa Libertadores tem chance de chegar a uma semifinal, mas a cada rodada do Brasileiro, a zona de rebaixamento vai se aproximando para o Corinthians.
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0: Tô de volta, minha gente querida, aqui na Nova FM, seu mais novo amor, 18h38. Seguindo aqui com o nosso painel esportivo, falando aqui de arbitragem. Que errou feio, mas não é a brasileira, por incrível que... Quer dizer, brasileira todo jogo tem erros incríveis, inacreditáveis. Agora, essa aconteceu lá na Inglaterra. O jogo era Manchester United e Manchester City, só o clássico local. E o Haaland fez um gol. Mas tinham dois jogadores do City completamente impedidos. E não era aquele ajustado que a gente, mesmo olhando as imagens, fica na dúvida, não. Dois jogadores muito adiantados e a arbitragem não viu. O VAR não viu. O semiautomático deu erro. Pasmem, errou o semiautomático. E depois os responsáveis assumiram o erro. Agora, o que, que adianta? Vai anular a partida? Vai anular o placar? Então era melhor ficar quieto. Porque aqui no Brasil os erros são bem menores do que esse que aconteceu nesse jogo. United contra o City, na Premier League. Ridículo! Bom, e falando de erros de arbitragem também, tem gente que não conhece a regra, mas teve o lance do Samuel Lino no jogo Flamengo-Corinthians ontem, que foi pênalti e ninguém falou nada, o árbitro não marcou, o VAR deixou passar. Teve um lance que a bola não saiu pela linha de fundo, né? E os corintianos até pediam a saída e o Samuel Lino ainda fez o cruzamento. Mas nesse cruzamento, o pé do Samuel Lino estava fora do campo. O resto do corpo estava dentro do campo. E o jogador do Palmeiras pegou no tornozelo... Do Palmeiras, não, do Corinthians. Pegou no tornozelo do Samuel Lino. E foi pênalti. Ah, mas o cara tava com o pé fora. Todo lance em que você sai de campo, se você estiver na jogada, você estando fora, é considerado que você está dentro do campo de jogo. Só isso. Ah, mas se você ali em cima da linha lateral, por exemplo, existe uma falta ali, mas você pegou a parte do corpo do jogador que estava do lado de fora do campo. É falta. É só isso. Para você ter uma ideia, para lhe explicar melhor, se a bola vai pela linha de fundo, né? Vai pela linha lateral ali, dentro de campo. E no lance você sai do campo, a bola saiu, tá, você pode voltar normal. Não tem que ficar esperando. Tudo isso. E foi pênalti. Mas engoliram. Agora, o mais vergonhoso foi no jogo Palmeiras e São Paulo. Como já disse aqui no início, o jogador de São Paulo fez uma falta feia em cima de um palmeirense, bem expulso. Não tem nem o que conversar, não tem nem o que reclamar. Agora, houve um lance praticamente idêntico com o jogador do São Paulo, nesse lance até, foi no Piquerez. O Piquerez saiu lesionado e tinha até suspeita de fratura no tornozelo, mas hoje os exames de imagem não mostraram uma fratura, felizmente, para o jogador. Mas houve também um lance em que um palmeirense fez praticamente a mesma coisa com o São Paulino e o árbitro não deu cartão, uma vermelho. O VAR também não chamou o árbitro do campo para ver o que tinha acontecido. Talvez se o árbitro tivesse visto, ele teria mudado de opinião. Bom, esses aí foram, eu diria, os principais lances, né, de discussão da arbitragem nesse final de semana do futebol brasileiro. E falando também aqui do Botafogo, como eu já dei uma prévia no início, o Botafogo hoje fez os primeiros contatos com o técnico Tite para a sequência da temporada. A diretoria do Botafogo mantém uma cautela, marcou uma reunião para a noite de hoje para apresentar o projeto do Botafogo ao treinador, que aceitou ver o projeto dos botafoguenses. Cá pra nós, viu, rapaz? Eu não tô nem aí pro Botafogo. Agora, rapaz, como que um time brasileiro ainda procura Tite? Me digam. Como é que alguém ainda tem coragem de sentar pra conversar com o Tite pra ele treinar o seu time? Porque, pô, o cara pegou o Flamengo, E o Flamengo, você gostando ou não, é o melhor elenco do futebol sul-americano. E o Tite conseguiu ganhar um carioca. Foi o que ele conseguiu ganhar na sua passagem. Flamengo não foi bem na Libertadores, até que o Felipe Luiz entrou no lugar dele. Na Copa do Brasil, a vaca estava indo pro brejo. E aí o Felipe Luiz conseguiu, com o elenco do Flamengo, conquistar o título. É impressionante. Não é que o Flamengo jogava ridículo com o Tite. Aí ele saiu, depois foi pro Cruzeiro. O Cruzeiro, pra você ter uma ideia, ele conseguiu ser campeão mineiro. Depois de muito tempo, o Cruzeiro conseguiu voltar a ser campeão com o Tite. Beleza, parabéns. Mas começou muito mal na Libertadores, péssimo no Campeonato Brasileiro. Inclusive, quando o Arthur Jorge substituiu o Tite, o Cruzeiro estava na zona de rebaixamento. Se eu não me lembro, estava na última colocação. Ou foi a penúltima. Para você ver, e hoje ainda tem um time que senta para tentar negociar com o Tite. Eu acho isso inadmissível. 18h33 na Bahia, atenção, atenção, você aposentado, pensionista do INSS, você que recebe LOAS ou BPC, a Consulcred é o melhor lugar para você fazer o seu empréstimo com desconto direto no INSS. 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
0: Vamos lá, agora vão aqui começando a ouvir os nossos torcedores, os fanáticos ligados no Painel Esportivo. Cláudio, esse tá feliz demais, rapaz. Uma hora dessa deve estar vestido com o manto. Boa noite, Cláudio.
2: Boa noite, Tafarel. Um alô aí pra todos os ouvintes aí, pra você aí. É, domingo a gente comeu um churrasquinho de gavião. Aí, foi meio complicadozinho, mas complicado porque perde muito gol. Tem que acertar essa pontaria aí, porque se acertar a pontaria ia ser uns 5 ou 6. Mas foi bom também não gastar tudo não, que tem a Libertadores aí, pra gente conseguir aí deixar esses gols mais pra frente, pra gastar quando a gente for pegar o Vasquinho. Aí esses gols aí a gente pode gastar. Mas contra os outros, 1-0, 2-1, tá bom demais. Valeu, Tafarel.
0: Valeu,
2: um
0: Cláudio.
2: Pra todos os ouvintes aí.
0: Poderia ter sido
2: e
0: melhor.
2: Rua ao título.
0: Isso aí. Poderia ter sido melhor, mas o que importam são os 3 pontos.

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0: Já tô de volta, hein? Aqui na Nova. 18:54. Olha, notícia boa aqui pro vascaíno, hein? O Vasco recebeu parte do empréstimo antes do jogo decisivo. Isso mesmo. Vasco recebeu aquela grana que tava pleiteando, teve que pedir na justiça por conta da recuperação judicial, né? E recebeu 65 milhões de reais, certo? Pronto, fechado. O empréstimo total é de 150 milhões, então recebeu 65 de 150, ainda ficou faltando aí 85? Ah, não sou muito bom de matemática, não. Mas o Vasco tem entre as principais obrigações correntes o pagamento dos credores da recuperação judicial, porque existem parcelas em aberto, e também dos planos coletivos da Câmara Nacional de Resolução de Disputa, além do acerto de contratações, folha salarial e demais vencimentos do futebol. E falando também, né, do Vasco, o Coutinho foi apresentado hoje na Vila Belmiro como novo reforço do Santos Futebol Clube. Claro que para puxar o saco, o cara já falou que Neymar foi determinante na sua volta ao futebol, bababá, bababá, bababá. Porque lá todo mundo tem que falar muito bem do Neymar, não pode nem deixar passar em branco de jeito nenhum. Agora, eu pergunto, o torcedor do Vasco tem saudade do futebol que o Felipe Coutinho apresentou no Vasco agora, depois que ele voltou? Tem saudade? Se o Felipe Coutinho, eu quero chegar à seguinte conclusão, se o Felipe Coutinho não conseguia jogar bem, não conseguiu ajudar ou ajudou muito pouco o Vasco da Gama, ele sendo uma cria de São Januário, o torcedor do Vasco tendo uma paixão por ele e ele sendo um dos ídolos dos vascaínos, será que ele vai dar certo no Corinthians, no Santos? Será que dá pra jogar Felipe Coutinho e Neymar juntos? Tem que saber também se vai dar tempo, né? Porque o contrato do Felipe Coutinho vai até o final do ano. Será que vai dar tempo os dois, o Neymar, se recuperar? Porque o Neymar só anda machucado. 18:57, e aí? 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
0: Vamos nessa, 18:58. Cadê? Aqui pelo nosso WhatsApp, 988068468. Já lei, falou aqui, ó. É o fim da picada, Tafarel. Botafogo se humilhar para contratar Tite, que ponto o Botafogo chegou, Miranda? KKKKK, boa noite. Eu concordo plenamente com você, viu, Jarley? Cadê o Paulo Henrique, o PH? Fala daí, PH, boa noite.
2: Boa noite, amigo do Painel Esportivo. E aí, hein? Mais um final de semana, mais uma vitória do Flamengo. Bora pra cima, que agora que o Palmeiras deixou a gente tá na frente, agora não tem mais como, hein? Bom, o Flamengo vai passar o trator em todo mundo agora e a gente vai ser campeão. Bora pra cima, valeu, amigo.
0: Alô, Deus te ouça, garoto. Seu Carlos Pereira, fala com a gente também. Boa noite, Carlão.
3: Valeu, Miranda, esportivo. Boa noite, Paulo Henrique. Mandar um alôzão aí pra Osmar na Terra Seca, pra Mendista. Seu Mário aí na Terra Seca, gordo no Ribeirão do Pedro. Mandar um alôzão aí pra seu Jair na Fazenda Viagem do Ouro, Zé Coutinho no Murilo da Nizânia. Mandar um alôzão aí pra Santilha, do lado da Vila Lá de Freitas. Mandar um alôzão aí pra Gélio do Flamengo da Rua da Granja. Seu Pedro Marinho da Baixada, flamenguista. João Betipi da Rua Aurora, flamenguista. Ademaro Vascaíno. Regi e São Antônio do Ó na Rua Tocantins. E todos estão ouvindo aí, da Fara Miranda.
0: Certo.
3: O painel esportivo aí, carro da rua para também.
0: Valeu, não,
3: ontem jogou muito. E no primeiro tempo, segundo tempo, ele ainda fez uns golzinhos, né, da Fara Miranda. Foi bom o joguinho, gostei.
0: Foi bom, valeu, foi boa bom. Noite. Valeu, seu Carlos, um abraço pro senhor. O Edilson fala aqui, ó, Tafarel, manda um alô pra galera do supermercado Compra Aqui, estou aqui curtindo as férias em Bom Jesus da Lapa. Foi ver a Lapa, né, Edilson? Beleza. Olha a rapadura, viu, rapaz? Bom, pra gente dar tchau pra galera, hein? Porque chegou a hora, 7:01 na Bahia, amanhã, 18:00, o nosso novo encontro está marcado aqui no nossa, na nossa 9FM, o seu mais novo amor, agradecendo a todos pelo prazer de estar ao meu lado. Um abraço a todos e até amanhã, galera. Tchau, Brasil! 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

0: Alô, aí eu. Eu sei que faz parte da sua vida já há muito tempo. Fala um pouco da sua relação com essa canção, com o Cassiano. Não?
1: Pois é, Alô, e eu, cara. Eu lembro dessa canção, a gente ouvindo essa música no radinho de pilha, assim, Alô, e eu. Mais um ano se passou. Lá em São Gonçalo, eu lembro. Eu tinha uma banda de garagem chamada Banda Maravilha, com Paulinho Guitarra. E nessa época eu tava aprendendo a tocar guitarra ainda e tal. E o Cassiano me viu cantando nessa banda de garagem. E eu acho que ele conseguiu enxergar assim, tipo assim, eu acho que esse moleque tem futuro. Ele me viu tocando e cantando lá. E me convidou pra fazer parte da banda dele. E eu foi surpreendente pra mim. Falei assim, pô, com 17 anos tocar com o Cassiano, que é meu ídolo, né, bicho? Descobri o meu lado compositor, eu vi aquele sotaque do Cassiano cantando diferente, aquela forma de compor diferente do Cassiano. Acho um dos grandes gênios da música brasileira.

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0: Aldozão. Que honra demais poder estar aqui, viu?
1: Você tá doido.
0: Obrigado, gente. Obrigado.

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teoria que se chama 90-10, onde uma pessoa tem 90% daquilo que você procura em alguém, só que você foca naqueles 10% que falta. Aí você vai pra rua, se aventura e realmente você encontra aqueles 10%, mas não se deu conta que perdeu os 90%.

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